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2: Opa, é isso, minha filha. São 9:05, é Nova Olinda. Estamos aqui no programa Recordações, né? Agora eu tenho a honra e o prazer de atender meu grande amigo, né? Meu velho pai, José Pedro, na Rua Santo Antônio, aqui em Nova Olinda. Quer ouvir dois forrozinhos daqueles pé de serra bem agoniadinho, né? Diz que é para matar a saudade, para relembrar os velhos bons tempos, né? Do tempo daquele forrozinho pé de serra, bem acirradinho mesmo, bem agarrado, né? Ele disse que quer ouvir. Então nós vamos trazer aqui para o seu José Pedro, Severino Januário, cantando Sabiá do Sertão e Chachadinho das Alagoas. Ah, meu filho, o negócio que pega, viu? É para levantar poeira, não tem conversa. Um abraço, meu velho pai, José Pedro, Terezinha, tia Lena, Pedro Neto, Pereira, Zé Pedreiro, a todos aí na Rua Santo Antônio, tá ligado no programa, Dona Dilma e família, Gerard, meu amigo Carrinho da Madá, aquele abraço para você e a todos. Estão ligados no programa Recordações. Então vamos de forró. Forrozinho pé de serra. 9:06, né? Canta Severino Januário. Vamos lá.

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1: 26 graus.

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Agradeço pela sua preferência, nosso amigo Duca. Ô, meu amigo Duca, um abraço com carinho para você, viu? 939, deixa eu ver quem está aqui participando aqui pelo nosso WhatsApp. Olá, boa noite, meu patrão. Ô, boa noite, olha, meu rei, cheguei neste momento. E para começar, eu gostaria de ouvir Aparência, a música Aparência com Márcio Greik, e ofereço para você e toda a sua equipe e produção da rádio e a todos os ouvintes deste maravilhoso programa Recordações. Quem está participando, mais uma vez, o nosso grande amigo Expedito Gonçalves, lá em São Paulo. Eita, Expeditão, um abraço para você, meu irmão, muito obrigado, mas obrigado mesmo, que Deus os pague a você pelo carinho, né? Por essa sua força de vontade que você sempre demonstra, o carinho que você tem pelo programa Recordações, e a gente só tem que retribuir agradecendo, pedindo a Deus que derrame chuva de bênção e saúde para você, sempre, viu? Muito obrigado pelo carinho, pela sintonia e pela sua participação no nosso programa. 9h40, vamos de música, canta Márcio Greik, Aparência, e nós vamos descer a rampa nesse ritmo, não tem jeito, vamos embora.

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1: 9h49.
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3: Opa, minha filha, é isso. Estamos aqui recordando, lembrando, relembrando, machucando, né? Os corações apaixonados, né? Deixa eu mandar um alô aqui para meu amigo Damião. Alô, Damião, na Rua do Comércio, aqui em Nova Olinda. Damiãozinho, seu pai, seu Domingo, né? Toda a família. E o Damiãozinho disse que quer ouvir duas músicas. É uma com Bartô, Bartôzão, e outra com Amado Batista. Isso pode ser qualquer uma, né? Diz que quer ouvir para curtir, para matar a saudade. Valeu, Damiãozinho. Um abraço com carinho para você aí nas suas... residência, né, na Rua do Comércio. É o homem aí que trabalha na oficina Locomia. É, rapaz, Damiãozinho, um forte abraço. Obrigado pelo carinho, pela sintonia e pela sua participação aqui no nosso programa. É. Pois é, vamos ver aqui quem está aqui, quer participar do nosso programa, enviando aqui seu áudio aqui para... nosso WhatsApp. Alô, boa noite, com quem eu falo?
4: Olá, boa noite, meu amigo Isa Nascimento.
3: Boa noite.
4: Tudo ok por aí, meu amigo?
3: Graças a Deus.
4: Olha, bem, rapaz, eu gostaria de ouvir aí uma música com o Zé Ramalho, que você já deve saber qual é. Admirável, Gado Novo. Uhum. E se tiver, não tiver muito agoniado, meu amigo puder tocar qualquer uma aí do Raul Seixas, para mim também tá valendo. Ok? Tchau, eu te agradeço muito. Bom trabalho, fica com Deus. Tchau, um abraço.
3: Eita, rapaz. Perdi o emprego aqui da rádio. Perdi. O homem aqui tem a voz de locutor profissional. Tô falando dele. É Tony Reis. Tony Reis, meu filho, o homem tem voz. Já Nascimento não chega nem um terço, né? O homem veio para arrebentar. Um abraço, meu grande amigo Tony Reis, mais conhecido como Antônio da Biblioteca. O homem é cantor, é compositor, é escritor, é poeta. E se... né? Vou falar aqui uma besteira. Se morasse em outro município, suponhamos assim, o seu Antônio hoje era para ser uma das pessoas valorizada, valorizado, respeitado, né? Pelas suas autorias de composições, compôs o Hino de Nova Olinda do Maranhão. É de sua autoria, de seu próprio punho, escreveu o Hino de Nova Olinda, escreveu o Hino do Conselho Tutelar de Nova Olinda, né? Aí você vê o tamanho da falta de respeito, né, das autoridades de Nova Olinda, que não dão a mínima importância. E não sabendo eles que... a gente desvalorizar a cultura, desvalorizar uma pessoa que tem esse dom que Deus lhe deu, né, de escrever, de compor, não é para qualquer um. E Nova Olinda tem vários talentos. Agora, que pena que as autoridades, os gestores que já passaram por aqui, não dou a mínima importância para a cultura, né, de um talento do seu lugar. E aí as coisas vão passando despercebida, porque não tem oportunidade, eles não valorizam, eles não estão nem aí, que cultura para eles só existe mesmo da maneira deles, mas quem é um cantor, quem é um compositor,

0: 26 graus.
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2: Opa, minha filha, deixa comigo, 22 horas, 6 minutos, Nova Olinda do Maranhão, né? Vamos prosseguindo aqui com o nosso programa, 10 e 6, deixa eu ver aqui mais uma vez com quem eu estou falando aqui. Alô, boa noite!
3: Olá, boa noite, meu amigo Isa Nascimento.
2: Boa noite.
3: Tudo ok por aí, meu amigo?
2: Graças a Deus, estamos aqui.
3: Olha, rapaz, eu gostaria de ouvir aí uma música com o Zé Ramalho, que você já deve saber qual é.
2: Uhum.
3: Admirável, Gado Novo.
2: Isso.
3: E se não tiver muito agoniado, meu amigo puder tocar qualquer um aí do Raul Seixas, para mim também tá valendo.
2: Pronto.
3: Ok?
2: E você que manda.
3: Tijá, eu te agradeço muito. Bom trabalho, fica com Deus. Tchau, um abraço.
2: Um abraço, meu amigo. A gente aqui fica feliz e agradecido demais. Mais uma vez, um abraço com carinho para você. Muito obrigado pela sua participação. Então vamos de música. 10 e 7 minutos em Nova Olinda do Maranhão.

Foi assim, num dia em que todas as pessoas do planeta inteiro resolveram que ninguém ia sair de casa, como que se fosse combinado em todo o planeta. Naquele dia ninguém saiu de casa.

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1: Ô, minha filha, é isso. Aqui, às sexta-feiras, estamos aqui para recordar, relembrar e trazer essas belíssimas canções do passado para você. São 10 horas 16 minutos em Nova Olinda do Maranhão, né? Deixa eu ver aqui quem está participando, quem quer participar do nosso programa, enviando aqui seu áudio para o nosso WhatsApp aqui de nossa emissora. Alô, boa noite.
2: Boa noite, seu Isaac.
1: Boa noite.
2: Eu quero que você rode a música para mim.
1: Sim.
2: De Carlos Santos, pode ser qualquer um, e um de Diana.
1: Carlos Santos. Por isso,
2: para todos, estou na sintonia.
1: Sim, senhora.
2: E desejo uma noite maravilhosa, noite de paz, tranquila.
1: Amém, amém.
2: E você tem um bom trabalho.
1: Muito obrigado.
2: Tô aqui, de ouvido de estampado, ouvindo suas mãozinhas rodando. Não perca um programa, no dia que não tem, eu fico sem jeito. Mas ninguém pode fazer nada, eu vou te esperar para outra sexta-feira.
1: Pronto.
2: Mas tá tudo bem, graças a Deus.
1: Graças a Deus, né, dona Francisca?
2: É uma ótima noite, um
1: obrigado.
2: Bom trabalho.
1: Muito obrigado, dona Francisca. Para a senhora também. A senhora é uma pessoa generosa, uma pessoa maravilhosa. Que Deus continue lhe atribuindo com muitas bênçãos, muita saúde, muita paz para a senhora, viu? A senhora é uma pessoa maravilhosa. Deixa eu ver aqui quem está participando aqui do nosso programa, enviando aqui sua mensagem de texto para o nosso, para o nosso WhatsApp. Boa noite, meu grande amigo Isar Nascimento. Boa noite. É uma satisfação muito grande voltar a participar do seu maravilhoso programa, somente para pedir dois sucessos. Primeiro com Tony Nascimento, Kelly, e a outra Nas Quebradas do Sertão, com Tony Reis. Olha aí, rapaz, que beleza. Sempre é bom nós ouvintes dar uma força para os nossos talentos da nossa cidade, isso é verdade. Ofereço para todos os ouvintes do programa Recordações. Não perco o seu programa, sempre estou ligado no dia que não tem, meu amigo. O programa Recordação, a gente fica até um pouco preocupado. Rapaz, quem está participando, o nosso grande amigo Madeira. A gente agradece pelas palavras maravilhosas, por essas palavras de incentivo, de força para a gente, né? É complicado, né? A gente procura fazer o máximo, é o máximo. A gente se doa ao máximo para que a gente possa estar aqui, porque a gente sabe que o compromisso, a responsabilidade, nós temos que ter em tudo. Mas, infelizmente, não dá para conciliar as sexta-feiras, que não dá para conciliar o programa com o trabalho, né? Sempre tenho dito aqui, peço desculpa aos ouvintes de Nova Olinda, de todo o Brasil, né? Que hoje eu estou aqui numa encruzilhada, essa que é a verdade, né? E outros governos anteriores, eu tive essa liberdade, né? Me deram essa liberdade de estar aqui, mesmo quando eu estivesse no meu trabalho de plantão, mas eu tinha aqui essa liberdade, essa carta branca, de vir aqui à emissora para cumprir, né? Cumprir com a minha obrigação, com o meu compromisso diante da população de Nova Olinda e diante de todo o Brasil, né? Apresentando esse programa, né? Trazendo esse programa, apresentando o programa para todas as famílias do Brasil, um programa que já conquistou os corações das pessoas, das famílias, dos ouvintes de Nova Olinda e todo o Brasil. E quando a gente não dá para vir, aí a gente vê a repercussão, né? E infelizmente o Isar Nascimento, a voz do Isar Nascimento é uma pequena voz no deserto que ninguém ouve, né? Quem sou eu para chegar e falar algo, né, para a autoridade, para um gestor, que eu tenho esse trabalho aqui que não é reconhecido, né? Não é reconhecido. Então, a gente tem que respeitar as normas, as regras do trabalho. Então, a prioridade é meu trabalho. Não que aqui também não seja, mas só dá para vir na sexta-feira que me antecede, que eu estou de folga, aí sim, aí o Isa Nascimento se transforma aqui no Isa Nascimento. Né? Mas, na verdade, o Isa Nascimento é apenas um servidor público, um vigia, que trabalha há mais de 25 anos nesta área, vigiando. E quando tem a oportunidade, tem um espaço, a gente está aqui. E a gente, né, esclarece isso para nossos ouvintes de Nova Olinda e de todo o Brasil, porque que há sextas-feiras que o Isa Nascimento não está aqui. E a gente até compreende, né, a preocupação dos ouvintes, porque eles já estão acostumados às sexta-feira ouvir esse programa. E às vezes pode imaginar o que, que aconteceu. Será que o Isa Nascimento foi embora? Será que o Isa Nascimento está doente? Será que o Isa Nascimento está... E aí a gente agradece pelo carinho. Carinho de todas as pessoas, de verdade. E essa é a minha posição, que eu estou me colocando aqui, o porquê, né, dando aqui meu esclarecimento, porquê que há sexta-feira que eu não estou aqui. Né? E a gente sabe, morar em cidade pequena, as coisas são complicadas. Se você faz parte, tudo bem, se não faz parte, né, aí o negócio pega. Mas, enquanto isso, a gente vai tocando o barco para frente, eu tenho certeza que uma hora vai dar tudo certo. Né? Vamos que vamos, para frente, né? E a gente agradece a participação do meu amigo Madeira, um abraço para você e toda a família, obrigado de coração pela sua participação. Vamos descer a rampa? Vamos embora. Então, canta Tony Nascimento, sucesso Kelly, nós vamos descer a rampa agora, vamos embora.

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6: Minha filha, deixa comigo, menina, gente fina, que beleza, né? 10 horas 33 minutos em Nova Olinda do Maranhão. A gente abraça todos os ouvintes de Nova Olinda, de todo o Brasil, que estão ligados e sintonizados com a gente. Eu quero mandar aqui um alô especial, meu filho, especial, para Joel Santos Silva, em São Luís do Maranhão. Olha aí que beleza. Alô, Joel Santos Silva. Meu filho, na Vila Cafeteira, tá ligado no nosso programa. Joel Santos Silva, Maria de Lourdes, eita rapaz, a família toda, né? Um abraço com carinho a todos vocês em São Luís do Maranhão, na Vila Cafeteira. Estão ligados e sintonizados no nosso programa. A gente agradece pelo carinho, pela sintonia, pela companhia maravilhosa, viu? Muito obrigado mesmo. Deus abençoe. Derrame chuva de bênção e saúde, né? E a gente agradece de coração a todas as pessoas que ouvem o nosso programa, não só aqui em Nova Olinda, não só no estado do Maranhão, mas em todo o Brasil. Muito obrigado. Um forte abraço a todos vocês. Valeu, meu amigo Joel Santos Silva e Maria de Lourdes. Um abraço com carinho para todos vocês aí. Obrigado de coração, viu? Mandando um abraço também para meu amigo João Paulino, em Boa Vista de Roraima. Tá ligado no programa, tá ouvindo, tá curtindo, a gente agradece. Rapaz, nosso amigo João e família. Obrigado, João. Um forte abraço a você. Valeu? Vamos que vamos, agora deixa eu ver aqui quem é que está participando aqui do nosso programa, mais uma vez. Alô, boa noite.
7: Boa noite, seu Isaac.
6: Boa noite.
7: Eu quero que você role a música para mim, de Carlos Santos, pode ser qualquer um, e uma de Diana. Ofereço para todos, estou na sintonia.
6: Certo.
7: E desejo uma noite maravilhosa, noite de paz,
6: que beleza, tranquila, para nós todos.
7: E você tem um bom trabalho.
6: Muito obrigado.
7: Tô aqui, de ouvido de estampado, de ouvindo suas mãozinhas rodando.
6: Tá com ouvido estampado.
7: Perdi um programa, no dia que não tem, eu fico sem jeito.
6: Oh, meu Deus.
7: Mas ninguém pode fazer nada, eu vou te esperar para outra sexta-feira.
6: Pronto.
7: Mas tá tudo bem, graças a Deus.
6: Tudo ótimo.
7: Tenha uma ótima noite, um obrigado, bom trabalho.
6: Obrigado, dona Francisca. Que Deus pague a senhora. Um forte abraço com carinho também para a senhora. E a gente fica muito feliz. Obrigado mesmo de coração. Que Deus os pague a senhora, viu? São 10 horas e 36 minutos. Vamos de música no programa para dona Francisca, na Rua da União, aqui em Nova Olinda do Maranhão. Tá ligado e sintonizado no nosso programa. Um abraço, dona Francisca. Que Deus abençoe. Obrigado, viu? Canta, Carlos Santos, bem chonado aí para dona Francisca, e nós vamos descer a rampa.

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eu me ligo assim não, viu? Ô, bebida, hoje pode beber, viu? Pode descer mais uma galha aí pro Zé Nascimento. Só chega amanhã. Ah, mas... Vamos lá.

0: Opa, meu povão querido, apaixonado do meu norte, nordeste, do meu Brasil verde e amarelo. Minha gente, estamos chegando ao final do programa mais apaixonado, de todos os apaixonados, mais do que o apaixonado de todo o Brasil, o programa Recordações. Quero aqui fazer meus agradecimentos a Deus em primeiro lugar, grato a Deus por tudo isso, por essa oportunidade de podermos estarmos aqui, gente. É muito gratificante, né? E a gente agradece de coração. Que pena que o telefone agora que vem tocar e o programa já está terminando, né? Agradeço a Deus por essa oportunidade, agradeço o carinho de todos os ouvintes de Nova Olinda, de todo o Brasil. Muito obrigado. Desejo do fundo do meu coração um ótimo final de semana, com muita paz, muita saúde, muitas alegrias e felicidade para mim, para você e para todos nós. Estou aqui eu prometendo voltar, se assim o nosso bom Deus nos permitir, no próximo programa. É. Tchau, minha gente querida. Tchau, meu povão querido e apaixonado de Nova Olinda, do Maranhão, de todo o Brasil. Fiquem todos bem e até o próximo programa que vem. Se Deus quiser.
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2: 0 hora e 36 minutos.

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2: 0 hora e 43 minutos.

0: 0h52.
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1: Uma hora e 20 minutos.

0: 1:27.
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2: Uma hora e 35 minutos.

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2: Uma hora e 43 minutos.

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0: 1h51.
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2: 1 hora e 56 minutos.

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2: 2:06.
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0: 2 horas e 20 minutos.
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2: 2 horas e 24 minutos.

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2: 2 horas e 36 minutos.

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2: 2 horas e 42 minutos.

0: 2:49.
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2: 3 horas e 5 minutos.

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2: 3 horas e 12 minutos.

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1: 3 horas e 20 minutos.
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2: 3:23.
3: Eu quero chamar um cara agora, um cara que tá começando e fez uma canção em homenagem a Vapor Barata, que me emocionou muitíssimo, e eu o convidei para participar desse meu disco, desse especial. Se chama Zé Cabaleiro.

0: Zé Cavaleiro.
1: Legal, sim, obrigado.
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2: 3 horas e 35 minutos.

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2: 3 horas e 45 minutos.

0: 3:51.
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2: 3 horas e 56 minutos.

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1: 4 horas e 15 minutos.

0: 4:22.
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1: 4 horas e 34 minutos.

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2: 4 horas e 41 minutos.

0: 4:51.
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2: 4 horas e 55 minutos.

0: 5:21.
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2: 5 horas e 43 minutos.

0: 5:52.
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3: 5 horas e 55 minutos.

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4: E enquanto o campeão de 2026 se prepara para erguer a taça, os bastidores da FIFA não param. Os olhos do futebol mundial já começaram a se voltar para o planejamento do próximo Mundial. A maior competição do planeta vai arrumar as malas e retornar em peso para o continente europeu, onde as arenas modernas e a facilidade de deslocamento prometem um ritmo de jogo totalmente diferente. As principais potências do futebol já começaram a desenhar a transição de duas safras de atletas. De olho no ciclo de 4 anos que vai se iniciar imediatamente após o apito final da decisão logo mais, a engrenagem do esporte mais popular da Terra não vai parar e já vai começar a trabalhar para a próxima Copa do Mundo de 2030.
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1: Muito bom dia, meu povão, muito bom dia, Sérgio FM, a voz do vaqueiro, o homem do campo. Estamos chegando agora na nossa chave de ouro, para nós mandar um abração para você que está ligado com nós, no interior, na roça, na fazenda, onde você estiver ligado com nós. Muito bom dia, receba um abraço do Zé Gregório, quando estou ligado com nós, vamos até às 8 horas, se Deus quiser. Levando música, toada, arrepenta, alegria para o homem do campo e também da cidade. Mas primeiramente para fazer uma obrigação, agradecer a Deus, nosso Pai Criador. Jesus diz, sem mim nada de fazer. Sem Jesus Cristo na nossa frente, nossos companheiros, não tem atraso para nós botar Jesus Cristo na nossa frente. Primeiramente, Deus, nosso Pai Criador, sem ele, nós não somos nada na vida. Vamos juntos dizer, Deus, Pai misericordioso, bondoso, maravilhoso, Pai Santo, eterno Pai. Nós te agradecemos por tudo que vós tem feito com nós, pelo dia, pela noite, pela nossa saúde, sobre a nossa família, pelo nosso pão de cada dia, nossas fazendas, nosso rebanho, nosso comércio. Pai, você te abençoe as nossas famílias do Brasil e do mundo, Pai, que é um povo pecador, mas é um povo santo. Que a graça de Deus caia cada uma casa, cada uma família, cada uma fazenda, cada um de nós, em nome do Senhor Jesus, amém. Vamos trazer o Padre Alessandro Campos para abrir nosso chave de ouro. O que é que eu sou sem Jesus? Porque não somos nada sem Jesus, e nós vamos de volta já.

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1: Muito bem, estamos de volta, mandando um abraço a Vaqueirama, meus amigos fazendeiros, meus amigos vaqueiros, um abraço aos nossos agricultores, nosso pessoal do campo, nosso pessoal da roça, um abraço, muito obrigado pelo radinho ligado, a nossa dona de casa, um abraço para vocês, muito obrigado pelo radinho ligado, agradecer a Vaqueirama. Hoje estão no curral tirando leite, os heróis vaqueiros estão no curral. Eita, que é isso, é muito demais. Mãe Sudinho na fazenda, chamando a vacada para tirar leite, a bezerrada berrando. O que é isso? É gostoso demais. Mandar um abraço da Vaqueirama. Meus amigos fazendeiros, um abraço para vocês. Muito obrigado pelo radinho ligado aí. Nossa Vaqueirama que tá cuidando aí dos animais, da rebanha. Um abraço para vocês. Vaqueiro fica cantando uma toadinha. Vou

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0: Ei, vida de gado, um abraço mesmo a Vaqueirão, meu povão da B1, da B2, da B3, da B4, da B5, Santa Cruz, Monte Alegre, pessoal da 3, da 4, da 5, 6, 7, 8, pessoal lá da 9, da 10, da 11, da 12, da 13, do Carrasco, em Casal, Café da Mata, Luco 7, Luco 8, Araguanã, Cruz da Linha, Nazaré, pessoal da Plano Bida, Jericó, da Belém, da Betel, pessoal do Pedro Rosário, da cidade de Araguanã, muito bom dia, meu povo do Araguanã. Receba um abraço do Zé Gregório. Contou ligado com nós até às 8 horas, se Deus quiser. Um abraço para vocês de coração, tá bom? Meu povo, nossa querida cidade de Nova Olinda do Maranhão. Meu povão da Rua São Francisco, pessoal do Barro Salo, Barro Novo, Barro da Piaba, você que está ligadinho lá no Barro do Tratu, um abraço para vocês, está no Barro da Vaquejada, onde está ligadinho com nós, muito obrigado, meu povo lá do Barro Novo, um abração para vocês aí, muito obrigado pelo radinho ligado, se você estiver ligadinho com nós, quero mandar um abraço de coração para vocês, muito obrigado. Pessoal lá da Pelonha, da Pedreira, pessoal aí da 3, da 4, um abraço para vocês, da 7, da 8, um abraço para vocês, muito obrigado. Lá do Beijo do Rio, a Chaca Maré, Masgarenha, abraço para vocês. Naquela chaquinha lá perto, lá da prisão do Viara. Onde você estiver ligado com nós, um abraço para vocês. Vamos trazer música? Só uma músicazinha que você já preparou aí, uma músicazinha? Só deu aí. Muito bem, nós volta já.
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0: Vamos trazer uma toalha. Vamos ver se tu vem Vá Machado aí, tá? Vamos ver Vá Machado. Ah, o motorista e o vaqueiro, se tu achar ela aí, pra nós mandar logo pro Zezinho. Motorista bem macho da besta, ele gosta da música. Então Vá Machado, motorista e o vaqueiro. Isso. Vou mandar um abraço pra você que tá ligado com nós, muito obrigado. Levanta já, aí Roberto Pereira aí, ó.

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2: Muito bem, estamos de volta, mandando a Natal Vaquerama, meus amigos fazendeiros, vaqueiros, um abraço para vocês, Vaquerama, vem aí, o trabalhador cantando essa música bonita, oh, isso. Tenho uma saudade muito grande do isso, meu grande companheiro, passei muito tempo junto, felizmente, está em outra terra, foi, viajou para outra terra, um abraço. Meus amigos de Alagoas, um abraço meu pessoal aí de Alagoas, meu pessoal de Canapi, Canapi, minha terra, um abraço para vocês aí, meu gato sertão alagoano, um abraço para vocês, muito obrigado aí, meu povo, meu povão de Canapi, um abraço aí para a prefeita de Canapi, o Edson, um abraço aí para vocês, estão ligados, o vereador, esses cabarrei duro que estão ligados com nós aí, um abraço para vocês aí, um abraço do Zé Guilherme, pessoal lá do Lopes, Catitu, pessoal lá da Fazenda. Muito obrigado aí pelo rádio ligado, pessoal que está ligado em todo canto do nosso país. Um abraço, Zé Gregório, e muito obrigado por a nossa grande audiência que nós temos por todo canto do nosso mundo, tá bom? Um abraço ao pessoal do lado do Goiás, Mato Grosso, pessoal que está ligado, no outro lado do mundo, na Espanha. Ei, rapaz, nós estamos esperados no mundo todo. Um abraço para vocês. Muito obrigado, peço que Deus abençoe esse povão, muita saúde, muita felicidade, que a graça de Deus sempre tenha cada uma casa, cada uma família que está ligada com o Zé Gregório. Muito obrigado, que Deus abençoe. Um abraço nosso povo aqui de Nova Olinda, meu Zé Velho, um abraço para você aí, Citó, compadre Orlando, um abraço, Deus abençoe com toda a família. Um abraço para você, ligado com nós, muito obrigado aí, pessoal, ligado com nós aqui, Roberto Ferreira, Dona Naninho, um abraço também, Mané Amorim, Mané Alagoano, seu Vicente, aí na Rua São Francisco também. Um abraço para o seu Chico das Bicicletas. Eita, povão. Um abraço para vocês. O Ivan. Um abraço para o Ivan também. Vocês estão ligados com nós. O vídeo de Bastião da Oficina. Bastião, um abraço a ele, a esposa, os meninos. Aí um abraço. Muito obrigado pelo radinho ligado, tá bom? Quero mandar um abraço para o do Jotinha, para Chile, para o Galego Duca. Toda a família do Zé do Cício Duca. Um abraço. Deus levou o Cício Duca, mas deixou um bocado de geração espalhada no mundo. Cício velho, meu companheiro, junto. Vamos nós ver um bocado de janto. Mas lembro que nós pegamos. Cício era bom de curral. Um abraço aí, esse povão aí. Mandando um abraço para o pessoal do Barro Preto, da Olivença também, ligado a nós. Mandando um abraço para o Albertino, nosso companheiro Albertino, lá na Olivença. Poeta, o menino de Zé Vale. Zé Vale novo, Didinho, Zé Vale velho. Deus já levou, tem Didinho, Zé Vale, poeta, nós cantamos muito povo. Um abraço aí para vocês, tá bom? Muito obrigado a esse povo ligado com nós, de Zé Vale, lá na Capelinha, que eu também quero mandar um abraço ligado na Capelinha, Dudu Lopes, filha Lopes, seu Nenê Lopes, Deus já levou, mas deixou uma grande saudade, seu Nenê Lopes, mas acabou, vaidoso, melindroso e ouro fino.

0: Faça um favor, a onda urou, fino morreu, não me mande que eu não vou. Eita, saudade da nossa terra do sertão. Um abraço a toda a família Lopes, tudo bem? Fui grande, morreu velho, acho que morreu com mais de 80 anos, mas era vaqueiro velho, mastanado junto com nós. Ele hoje gosta mais os meninos, esses meninos são os cabas macho. Um abraço, que Deus abençoe. Todo o povo aí da Olivença, meu povo aí da Olivença, do Barro Preto, Carrote, essa turma aí, Poço da Cacimba, Fazenda Nova, Capelinha, um abraço para vocês, muito obrigado. Um abraço a esse povo, tenho saudade da minha mocidade, da minha criançada, quando eu era criança, mas essa turma aí, mandar um abraço, meus primos aí do Barro Preto, meu Tibucinho, Deus levou, Tibucinho era risado. Me lembro que nós brincava risado, um abraço para vocês, ligadinho com nós, ainda lembro daquele tempo. Eu lembro do tempo que o pai de Fernando Collor era governador de Alagoas, foi em 60, 64, nós brincava risada. Tibucinho gostava muito do Arnon de Melo, governador de Alagoas. Quando ele morreu, tinha uma música, me lembro a música. Esqueci, estou lembrando agora, vou me lembrar para cantar ela. Aí nós fomos brincar. Boa noite, Dona Maria Olinda. Fui brincar lá em casa. Boa noite, Dona Maria Olinda. Como vai as meninas, os meninos, devo atenção. Boa noite, Dona Maria Olinda. Como vai as meninas, os meninos, devo atenção. O meu risado tá perto de terminar. Hoje foi que eu vim brincar na casa de Agostinho Jordão. Era o risado. Eita, meu povo, um abraço para vocês, muito obrigado. Um abraço para vocês agora, tá bom? Todo o povo está ligado a nós, Nova Olinda, o povão do mundo todo, tá bom? 7h02, companheiro Madeira, você tem que dizer o povo aí, meu companheirão, Zé Mojão, eu, companheiro Madeira, fazer 8h. Diga aí, companheiro, vai dizer o povão aí.
1: José, bom dia, vamos atender os ouvintes. Eu vou atender aqui o nosso amigo Adailto da rua, né, da Vila Iraci. Da Vila Iraci, na rua São Benedito. Ele quer ouvir o sucesso. O Vaca Chocolate quer ouvir o hino do Corinthians. Nosso amigo Adailto, ele disse assim, manda um alô, né, manda um alô para ele lá, para o nosso amigo Adailto, na rua...
0: Muito bem, Adailto, um abraço para você, muito
1: rua
0: obrigado.
1: Rua São Benedito aí, na Vila Iraci, aí, no Bairro Novo, ligado no programa Voz do Vaqueiro.
0: Muito bem, um abraço para você aí, nego, vem, muito obrigado aí. Você gosta muito dessa música da Vaca Chocolate, eu também gosto, é o Sérgio Pano. Então, manda um abraço lá para o Sérgio Pano aí. Está me falando do Sérgio Pano, ligado com nós, lá no Posto da Fúria, Nossa Senhora da Glória, Posto Redondo. Um abraço para vocês aí, muito obrigado aí, irmão Candelo de São Francisco. Eita, meu povo, um abraço para vocês aí, tá bom?
1: Vamos atender o nosso amigo Golozinho da rua Sarney Filho, que quer ouvir dois sucessos, quer ouvir Nas Quebradas do Sertão com o nosso amigo Tony Reis, e quer ouvir Cavalo Corredor com o Dominguinho do Brega, já está no roteiro musical. Daqui a pouquinho nós vamos atender o nosso amigo Zé Vieira. Nosso amigo Zé Vieira está sem celular, porque disse que não está ligando para ouvir o nosso programa, está pedindo as músicas ali, mas está ligado ouvindo na Rádio Ixuá. Daqui a pouquinho vai colocar aqui o sucesso ao nosso amigo Zé Vieira aí na rua Gine Ribeiro, grande ouvinte do programa Voz do Vaqueiro.
0: Mandar um abraço ao Zé Vieira e o filho dele, que é meu barbeiro. O filho dele, você não sei o nome dele, corta cabelo, né? Filho do Zé Vieira, um abraço para ele aí, você que corta cabelo, ó, corta com ele aí, ué, aí no Barro Novo ali. Procure ele, acaba rei de ouro aí, barato, desce contra o cabelo. Aí você corta seu cabelo, fica bem rapadinho, do jeito que você quiser lá, do jeito que você quiser lá, ele é barbeiro de filera. Um abraço para ele aí, um abraço, vamos lá, vamos vivo, nós vamos já.

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1: Muito bem, estamos de volta, mandando um abração à Vaqueirama, meus amigos fazendeiros, amigos vaqueiros, um abraço para vocês, muito obrigado, meninos, estão pedindo música aí, a Vaca Chocolate, aqui o velho lá da B4, se não dá, vou mandar um abraço para ele, esse cabra acaba mais também, esse outro cabra, não dei aqui. Dominguinho do Brega, acaba macho danado, mas boa a música dele, é boa também a música dele, é boa. Faça mais música, meu filho, grave música aí, né? Um abraço, gosto de ver assim, música bem feita, bem amarrada, os versinhos tudo bem feito, um abraço para vocês, que Deus abençoe a memória de vocês, eu admiro demais quando faz as coisas pela sua memória de Deus. Deus é poderoso, Deus é maravilhoso. Essa Vaca Chocolate também é bem feito os versos deles. Zé de Almeida, meu companheiro Zé Almeida, junto com o vídeo do Sergipe, faz uma estuada, muita nessa não, tem muita estuada boa aí. Quando eu for lá, eu vou trazer um CD lá de uma música do nosso companheiro aí do Sergipe, da Lagoas, aí nosso companheiro aí do Pernambuco, Paulo Barbosa. Um abraço para você aí, Paulo, lá em Negras, um abraço, que Deus lhe abençoe também. Grande companheiro, grande amigo Paulo Barbosa. Arnaldo, João, Dona Verônica, esse povo aí, família, os filhos do seu Sebastião Barbosa, que Deus já levou. Um abraço para vocês aí de Negros, em Itaíba, esse povo da minha terra, povo que nós vivemos junto muito, passando por lá de Inajá, João do Leite, meus companheiros velhos do Gibão, que fazia terno de couro, que Deus levou também, mas tem a família dele. Grandes companheiros aí do nosso sertão, velho de Alagoas, Pernambuco, Bahia, Sergipe. Deus abençoe todos vocês e obrigado. Seu Manelinho, se eu lembrar do senhor agora. Também outro companheiro velho, Caba Velho Duro, Cearense, Caba Macho da Peste. Um abraço, Deus abençoe. Seu Raimundinho Lolo, do outro lado da lá do outro lado da cidade também. Essa turma de gente boa. Mandar um abraço para o Cadivan também, outro nosso companheiro aí, deve ligado com nós também aqui, é o nosso parceiro velho aqui da rádio. Cadivan, um abraço para você, Roberto Ferreira, Dona Nininho, o Mané Amorim, mandar um abraço para o pessoal lá da rua, da minha rua ali. Rua da Mangueira, Seu Domingo, o Zequinha, essa boa turma de que a gente marcha, o Seu Domingo, Antônio Domingo também, essa turma aí, nós vamos, meus vizinhos, um abraço para vocês, muito obrigado pelo Radinho Ligado, eu mandar um abraço para o Mercado Oliveira, um abraço para vocês aí do Mercado Oliveira, um abraço para o mercado também do Bastião, que chama Santinho, também um abraço para ele aí na Rua 7 de Setembro, dois mercados que estão ajudando muito a população Nova Olinda. Um abraço para o nosso prefeito Ari Menezes, que está deixando essa rua toda asfaltadinha. Ari, um abraço para você, que Deus lhe abençoe, viu? Eu quero que você tenha o seu mandato. Deus, a nossa democracia tem que valer. Nossa democracia custou o sangue de Jesus Cristo, sempre eu digo. Eu quero dizer aos políticos a respeito e ama a nossa democracia por Nossa Senhora, a respeito e ama a nossa democracia. A nossa democracia, não joga contra a nossa democracia, deixa o homem tirar o mandato dele. Ele não ganhou, deixa ele tirar, ele não está trabalhando bem, está um bom prefeito. Vamos deixar ele tirar o mandato dele, deixa de partir para outra, vamos partir para outra. Um abraço, quero mandar um abraço para o pessoal do Araguanã, eu respeito muito a mulher do Araguanã, gente muito boa ela também, tem que dar um respeito para ela, o prefeito, o povo do Araguanã, os vereadores do outro lado. Respeita a democracia por Nossa Senhora, deixa o prefeito tirar o mandato dele, porque ele merece. Ele está trabalhando bem, ganhou. O prefeito, o nosso político deve aprender a respeitar a nossa democracia. Perdeu, ganhou. Esse negócio de roubo, de compra de voto, isso não acontece, não. Acontece no mundo hoje em dia é ajudar o eleitor. Todos nós, o eleitor, se for falar em dinheiro, aí não existe mais eleição, porque o eleitor hoje não quer votar mais de graça, não. Porque o nosso grandes político foi quem ensinou o eleitor a ser corrompido também, pedir dinheiro, porque por causa da corrupção é grande no nosso país. Vamos acabar com a corrupção, amar a nossa democracia, porque a nossa democracia veio de Jesus Cristo. Jesus, eu vim para que todos tenham vida com abundância. Jesus veio, Dom Pedro I disse... Levantou a espada, vamos fazer isso por Nossa Senhora. Vamos fazer. A nossa democracia custou o sangue de Jesus Cristo. Vamos respeitar e amar ela. Eu amo todos vocês. Deus abençoe. Muita saúde. Coloque no coração de vocês uma coisa boa. Abençoe nossa população de Nova Olinda, está bem representada com o nosso prefeito, tá bom? Um abraço para todos vocês, todos os nossos políticos, não tem banda alta, isso, aquilo, outro, não. Vocês todos são filhos, são tudo filhos de Deus, são irmãos. Vamos se abraçar todo mundo. que bacana não é, sempre eu digo, bacana não é religião que tem A, tem B, não sei o quê. Bacana é Jesus Cristo que nos une, vamos se unir, prefeito, vereador, A, B, C, prefeito, vamos se unir, pedir a Deus que faça tudo pela nossa população, que melhore o nosso povo médio, nosso povo pobre, que precisa de muito de ajuda, tá bom? Que Deus abençoe todos vocês, José Gregório está abençoando e abraçando todos vocês, não tem nada lá nem B, tá bom? Um abraço, Deus abençoe. Vai lá, Madeira.
2: É, José, bom dia, vamos atender os nossos ouvintes. José, vou mandar um alô para nosso amigo Tony Reis, aqui na rua São Francisco.
1: Tony Reis, um abraço para você, você merece, um abraço de coração.
2: Ele está sempre ligado em nosso programa, ouvindo a voz do vaqueiro. É, sempre está ligado, gosta muito do programa Voz do Vaqueiro. Pediu para a gente rodar aqui as músicas dele no nosso programa.
1: É boa, mas é
2: dá
1: boa.
2: Uma força para ele aqui no nosso programa, que a gente tem que ajudar. Que
1: faça eu, outra, Toninho. Faça eu e bota no meio, viu?
2: Tem outras músicas aqui, tem muita música dele aqui. Tem muita dele. É, partir de amanhã nós vamos colocar as músicas do nosso
1: mais
2: programa.
1: Uma muito
2: dá uma
1: bem.
2: Força para ele aí, né? Mandar um alô para o nosso amigo Tony Nascimento, lá no bairro do Trator. Tony Nascimento também é um grande artista também da nossa cidade. Está com problema de saúde, mas aos poucos está se recuperando.
1: Isso.
2: Ele também tem muita música boa, roda muita aqui também na Rádio Motor Nascimento, Dominguinho do Brega.
1: Muita
2: gente que deveria ser valorizada, mas infelizmente não são. Né? A pessoa tem que valorizar quem é da cidade, tem que dar valor para quem é daqui. Porque esse que vem de fora só vem aqui, vem embora.
1: Fazer um show com o povo da cidade, né?
2: Tem que fazer, valorizar nossos talentos aqui da cidade, fazer um show, organizar as coisas, tentar ajudar esse povo, né, que merece nosso respeito.
1: O Cício sempre faz aqui aquela.
2: O Cício aqui sempre valoriza os talentos. Não tem apoio de ninguém para ajudar, né? Se tivesse como um apoio para ajudar o Estado, mas infelizmente não tem, não.
1: Não.
2: Ele fala da fraqueza, a força aqui para manter o programa Voz do Vaqueiro aqui, o programa Talentos da Terra. Aí eu sempre peço para nós do programa Voz do Vaqueiro dar uma força para ir rodar a música dele. Aqui sempre toca mesmo a música do Tony Nascimento, já tocou do Dominguinho do Brega, Tony Reis, todos os nossos talentos da Terra. Mandou um alô para todos eles que estão ligados. Nosso amigo Zé do Violão. Mandou
1: um alô para o
2: grande
1: integralista,
2: nosso amigo Zé do Violão. Nosso amigo Antônio Carlos também, que sempre tomou a força aqui nos talentos da terra.
1: Antônio Carlos, que ele vem dessa fonte mesmo.
2: O seu Joaquim do Acordeão.
1: Sim, seu Joaquim.
2: Nós temos muitos talentos aqui na cidade.
1: Porque eu esqueci o nome, porque o seu Joaquim, porque o Zé agora já está com 80 anos, aí a memória já está fraca. Exatamente. Mas esqueço, né?
2: Pois é, muita gente.
1: Tem muita gente que me lembra aqui, mas vão caçar o nome na memória, não chega.
2: É, muita gente. Vamos atender os ouvintes. Eu vou atender o nosso amigo Zé Vieira, que é ouvir. Quem vai mandar no mundo é a mulher com o padre Alessandro Campo e Luiz Gonzaga, Asa Branca. Oferece para Zé Gregório, para todos os ouvintes que estão ligados no programa Voz do Vaqueiro. Nosso amigo Cláudio, lá da quadra 2, mandou o áudio para o nosso programa aqui, mas o áudio não saiu muito normal, não. Não sei se está com um problemazinho. Vamos colocar para ele aqui. Eu vou colocar para ele aqui a música de João Novela, uma com João Novela. Eu vou colocar aqui Morena do Carro Vermelho com Frank Lopes. Zé Vieira também quer ouvir essa música, a gente oferece para ele. 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Pois é, nosso amigo Cláudio na quadra 2. Daqui a pouquinho nós vamos atendendo mais ouvintes.
1: Muito bem, eu quero dizer a você, que às vezes a gente não vem de fora, a gente não atende, não é nós, é porque tem problema que dá aqui entre internet, essas coisas, né? E nós não, aí a gente não atende assim, mas nós estamos aqui para dizer a você, tá bom? Manda para cá, manda sua voz de texto, que nós estamos mandando para vocês. Deus abençoe. Lá do Sergipe, mandar um abraço para o prefeito lá de Porto da Fúria, um abraço para ele, obrigado, mas também um abraço, tá bom?

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1: Eu tenho certeza que eu moro dizendo que a nossa Nova Olinda é um paraíso. Eita, saudade, pessoal. Esse alô, esse galinha que eu tô trevendo, manda o Zé Gregório pegar o jeguinho dele e entrar no mato. O lugar do vaqueiro é lá na roça, pegando boi na catinha. Vamos embora, Bandeiro.
2: Já chegou o final do programa, vamos embora ver. O teu ouvinte que mandou um áudio pro nosso programa, bora ver aqui. Tá encerrando o programa, bora ver aí o áudio do nosso ouvinte.
1: Fala aí, companheiro.
3: Bom dia, seu Zé Gregório, meu amigo. Quem tá falando aqui é o Roelto, meu amigo. Diretamente aqui hoje de Nova Olinda, do Maranhão, aqui da Rua da Matriz, na casa do seu Zuza. Ligadinho no programa aqui, meu amigo. Quero mandar um abraço para você, para toda a sua equipe. E também pro meu sogro, o seu Zé Careca, lá no Monte Alegre, que tá ligadinho no programa. O Zé Careca, pai do meu amigo Giovanni. E também, meu amigo, nessa oportunidade também eu queria pedir uma música que nunca mais eu ouvi, né? Na verdade não é uma música, na verdade para mim é um hino, né? Que é aquela linda homenagem que o senhor fez ao seu filho, que nunca mais eu ouvi o programa. Eu escuto o programa, seu Zé, todo sábado e domingo, aqui em São Luís, onde eu tô. E nunca mais eu ouvi, então eu queria ouvir hoje, tá bom? E oferecer para todos que estão ligados no programa Voz do Vaqueiro, esse programa que é líder de audiência no horário. E um abraço para meu amigo Cícero Ferraz e o nosso prefeito Ari Menezes. Bom dia, meu amigo Zé Glório.
1: Muito bem, companheiro. Muito obrigado, Deus te abençoe aí, tá bom? Um abraço, muito obrigado a você e todo mundo que tá ligado com nós, que nós vamos embora. Vamos deixar rodando a música, né,
2: Zé? Essa já chegou o final do programa, estamos de volta amanhã a partir das 6h com o programa Voz do Vaqueiro. Bom dia a todos nossos ouvintes e até amanhã, se Deus nos permitir.
1: Muito bem, pessoal, muito obrigado. Que Deus, Nossa Senhora Aparecida, Nossa Mãe, Padroeira do Brasil, Mãe de Jesus Cristo, junto com Jesus Cristo, nosso Pai Eterno, Divino Espírito Santo, cubra cada uma casa, cada uma fazenda, cada uma família com o vosso santo manto. Que Deus abençoe, muita felicidade. Nosso bom Deus nos vê de volta. Amanhã nós estamos aqui às 6h. Um abraço, fui.

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0: perdeu, hein? Thalita Mel.
1: Neide Paiva e Rafael Freitas.

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0: Muito bom dia para você que sintoniza a Rádio Exu FM. Muito bom dia, vamos que vamos, programa Educação Notícia, começando a partir de agora, aqui pela sua rádio e Exu FM, a rádio que mais chega pertinho de você. Estão me ouvindo certinho aí? Parece que o som está um pouquinho distorcido, mas está tranquilo, né? Vamos que vamos, programa Educação Notícia até às 10 ou um pouquinho mais. Quero mandar um alô especial para todo mundo que está sintonizado com a gente. Estamos em recesso, estamos chegando a esse momento agora legal do descanso. Um abração a todos os nossos servidores, de modo geral, professores, vigias, zeladores, alunos, nossos estudantes, direção de escola. Muito bom dia, programa Educação Notícia começando até às 10 ou um pouquinho mais, com muita informação, muita coisa boa. E você, claro, é o nosso ouvinte número um para estar conosco. Porque o programa Educação Notícia traz informações importantes, justamente levando até a sua casa o melhor da notícia da educação. Eu, professor Gerard, juntamente com ela, professora Laci, até às 10 ou um pouquinho mais. Vamos que vamos, né, professora Laci? Muito bom dia. Hoje, sabadão, dia 18 de julho de 2026.
1: Bom dia, professor Gerard. Bom dia a todos os ouvintes da rádio Exu FM 87,9. A nossa programação de todos os sábados, programa Educação é Notícia, idealizado por nós, né, do Simpro-ESEMA.

0: sob a coordenação do professor Gerard, professora Alaci, professor Renatinho, professora Josélia, Jandira, Elissandra, professor Cláudio no Monte Alegre e, representando os demais servidores da educação, o nosso querido Fernandes. Né? Estamos aqui, estaremos aqui até às 10 ou um pouquinho mais, e fiquem conosco que hoje temos muitas informações, né, que precisam ser conhecidas, que precisam ser debatidas, que precisam ser fiscalizadas, né, por toda a nossa sociedade, por todos nós que fazemos parte, né, da população de Nova Olinda do Maranhão. Fiquem conosco.
1: Muito bem, vamos que vamos. Nova Olinda em alerta, licitações, educação e falta de transparência. Vamos já tratar desse assunto. Vamos falar também das informações que estão circulando aí nas redes sociais, né, em relação a diversas licitações. É importante a fiscalização já. Também vamos falar do portal do servidor. É importante tratarmos aí que o portal do servidor está desatualizado, só tem o mês de janeiro e fevereiro. Vamos tratar também sobre denúncia do Simproficema que leva o Ministério Público a aprofundar a investigação sobre a merenda escolar. É bom ficar ligado na programação que hoje nós vamos trazer uma informação importantíssima, bombástica, sobre o que está acontecendo com a nossa alimentação escolar em Nova Olinda do Maranhão. A população de Nova Olinda tem que ficar atenta juntamente com os pais responsáveis, os estudantes. Mesmo entrando em recesso, a gente tem uma informação importante já já para tratar com todo mundo. A gente vai tratar também sobre o Ministério Público já oficializou o Simproficema em relação a essa demanda lá da alimentação escolar ali da Rua do Comércio. E a luta do Simproficema produz e está produzindo resultado. Vamos falar também rapidamente sobre a situação política de Nova Olinda, né? E essas situações todas que vem aí, porque vem querendo ou não, Alaci, a gente fica naquela preocupado porque o funcionalismo está preocupado. Vou receber pagamento, até do 13º vai sair, o gestor vai continuar na prefeitura, vai mudar de gestão. Tudo isso aí, muito mais a partir de agora no nosso programa Educação é Notícia, porque educação é sempre noticiado aqui de forma correta, transparente e levando até você o melhor das informações. Abraçando a nossos companheiros que estão de recesso já a partir de hoje. Ontem, na verdade, já teve aquele momento de despedida nas escolas, né? A gente vai falar também do futsal, já estava esquecendo já também. Já vamos já para a segunda rodada, vamos já dar destaque também para essas informações. 9 horas 23 minutos, programa Educação Notícia, até às 10 ou um pouquinho mais, a partir de agora, aqui no seu rádio. E você é o nosso ouvinte número 1 para estar conosco, porque programação Educação Notícia não pode parar. Trabalhador com Padre Zezinho.

0: Canção muito linda de Padre Zezinho, Trabalhador, né? Canção muito importante, muito é reflexiva, né, isso, Alacê? Muito importante a gente ouvir aí, Trabalhador. É, mandando um abraço para você que sintoniza a gente qualquer ponto de Nova Olinda. Já temos ouvintes aqui, meu amigo Ziel já está ligado com a gente. Obrigado, Ziel. Tá junto, melhoras para ti aí. Tamo junto e misturado, viu, meu irmão? Tudo de bom. Vamos que vamos, programa Educação e Notícia até às 10 ou um pouquinho mais, aqui pela sua rádio Iexuá FM. Eu tô querendo falar educadora, mandar um abraço aqui pro Marden, grande Marden, ligado com a gente também, lá em São Luís, lá na programação da rádio Educadora também com a gente. Muito bem, tá me ouvindo bem aí, Alacê? Eu não tô conseguindo me ouvir, atenção ouvinte, se vocês não estiverem me ouvindo, me falem, para eu poder aqui me programar. Eu não tô conseguindo me ouvir, oi, mas tudo bem, tranquilo. Muito bem, pessoal, hoje nós vamos tratar aqui de assuntos importantes. A gente está fazendo questão de fazer aqui ao vivo, porque é importante divulgarmos o que está acontecendo em Nova Olinda, né? Nova Olinda precisa de explicações, a gestão precisa explicar o que está acontecendo em relação aos recursos, né? Que não estão chegando onde devem chegar, o recurso não está sendo aplicado de forma correta e as licitações foram abertas, né? Diversas licitações deram aí 60 mil milhões de reais, ela se é muito dinheiro. Envolve educação? Envolve, mas envolve também áreas que não são da educação. A gente vai tratar de forma geral, mas o nosso foco aqui, que fique aqui bem claro, é a nossa educação. Tá bom? Tá bom, tá ouvindo de boa aí, né, Zé? Tranquilo. Obrigadão. Obrigado. Vamos que vamos. Alacy, traz essas informações aí. Vamos levar aqui essas informações adiante, porque a situação de Nova Olinda, mesmo agora entrando no recesso, a gente vai tratar aqui também sobre a alimentação escolar, merenda escolar. Me mostra bem aqui o que a promotoria mandou para a gente aqui. Ó. Ministério Público, vou divulgar bem aqui, mandou para a gente essa informação. Está aqui conosco aqui. Né? E aqui a gente tem um ofício onde a gente cobrou que o Ministério Público viesse fazer a fiscalização. A fiscalização aconteceu e o negócio desandou. Né? A gente traz essa informação de já, mas melhora ela daqui a pouquinho, viu? Tivemos retorno e a situação é complicada. Mas indo para as licitações, educação e falta de transparência também pelo portal lá do servidor. O portal do servidor que há vários dias está, há vários dias não, há vários meses. E ano passado ficou ainda um mês sem atualizar, né? É importante a gente destacar essa situação. O mês de dezembro não foi atualizado. E os servidores que receberam PASEP, né? Eles tiveram aí um mês a menos de dinheiro na sua conta, porque eles recebem durante todo o mês, é contabilizado os 12 meses, só foram contabilizados 11 meses. Então, fica também essa observação para os demais servidores, vigias, zeladores, AVSDs, que não tiveram aí a sua atualização correta para receber o PASEP. E aí passa pelo portal do servidor, que é importante que a gente destaque aqui o portal do servidor, porque o portal do servidor ele é justamente o portal onde a gente consegue ver contra-cheques, ficha financeira. E aí, quando o servidor não tem acesso, e esse ano só tem janeiro e fevereiro, cadê os outros meses? Cadê o mês de março, abril, maio e junho, né, de 2026? Então, o servidor precisa dessa atualização, até porque nós estamos com uma gestão aí que em qualquer momento pode ter aí mudanças de gestões e aí ficar com esse portal desatualizado e vir uma outra gestão vai ser uma dor de cabeça. Por isso a gente pede aos servidores que atualizem também, peguem seus contra-cheques, suas fichas financeiras dos anos anteriores. Passe na prefeitura, cobre lá da administração que dê para você essas informações. Alacy, é nessa pegada que a gente começa o programa Educação e Notícia.
1: É nessa pegada que nós começamos, né? Isso gerar assim, essa falta de transparência, né? Por falta da gestão, acaba prejudicando, de fato, os nossos servidores. Tivemos aí diversos servidores com o seu PASEP menor, né, do que deveria receber, e tudo isso, esses prejuízos, só caem no bolso dos nossos servidores. Tudo isso por conta dessa falta de transparência, né, da nossa gestão, a falta de informação de forma correta lá no portal, né, onde deveria estar todas as informações colocadas de forma correta, né? Então, os nossos servidores acabam perdendo. Esse prejuízo sempre acaba sobrando para os nossos servidores, né? E, enquanto os profissionais da educação enfrentam várias dificuldades, né, dentre essa que já foi citada e muitas outras dificuldades que nós passamos aqui no nosso município, que nós continuamos enfrentando. Para conseguir respostas sobre direitos funcionais, progressões, licenças-prêmios, valorização na carreira e atualização do portal do servidor. Isso é muito importante para nós que somos funcionários, para nós que somos servidores públicos, né? Essa atualização no portal do servidor. O Diário Oficial apresenta uma sequência de atas de registro de preços envolvendo valores milionários, né? Quando se vai lá buscar fundo em relação a essas licitações, e isso consta lá, né, de forma bem clara, várias licitações, várias atas, né, de registro, onde preços milionários estão lá. É importante esclarecer, uma ata de registro de preços não significa que todo o dinheiro já foi gasto. Ela registra valores e condições para futuras e eventuais contratações durante sua vigência. Por isso, a fiscalização deve acompanhar os contratos, empenhos, notas fiscais, pagamentos, entregas e serviços efetivamente realizados. Então, está aí, né, essa informação, em relação a essas licitações que constam lá no portal da transparência do nosso município, né? São informações verídicas, onde já foram buscadas e observadas, né? Esses valores aí milionários. Não é isso, Gerard?
0: É importante a gente destacar esse assunto e focar, claro, na educação, porque o nosso foco aqui é educação. Mas não tem como a gente não tratar, porque nós somos cidadãos também de Nova Olinda. Não tem como a gente não destacar esse assunto, que é um assunto aparentemente polêmico. Eu também estou achando baixo. Para nós aqui está, mas está de boa lá, estão ouvindo, né? Quero mandar um alô mais uma vez aqui para o Silvan, está ligado com a gente, o Fábio, né, o Ziel está ligado com a gente. Parece que está baixo aqui para a gente, né? A gente não está tendo retorno. Mas vai dar certo, vai dar certo, vai dar certo. Muito bem, então assim, é importante destacarmos esse assunto e dizer valores, né? Nós temos aqui valores, né? Mas, só na educação, tem mais de 6 milhões para materiais de construções, só material de construções, para material pedagógico, só para a educação, né? Uma das publicações que chama mais atenção é a ata de registro com preço que variam aí a mais de 6,8 milhões de reais, né? A empresa beneficiária, indicada no documento, é a G7, Comércio e Representação Limitada, sediada lá em São Luís, né? Entre os itens aparecem conjuntos pedagógicos, acervos literários, bibliotecas móveis, materiais para educação infantil, entre outros, que nos chama a atenção, esses valores, sem explicação como é que foram feitos, voltados para a educação, será que passou pelos conselhos também? Ou seja, são muitas situações acontecendo, quase 20 milhões em atas, voltados também para a educação, fazendo um levantamento de tudo que foi trabalhado aqui. A gente tem também a questão do combustível, uma ata de combustível aí de mais de 4 milhões de reais, né? Onde envolve aí as secretarias, e aí voltado para a Secretaria de Educação, são 2 milhões, quase 3 milhões, só para a questão do combustível para a educação, né? Temos aí também, nessas licitações, voltado para a questão do ar-condicionado, foram mais de 1 milhão para informática, impressora e ar-condicionado. Alaci, é muita coisa acontecendo, né? E aí a Secretaria de Educação também aparece entre outros órgãos que participam dessas contratações. Não tem como a gente não tratar desse assunto, não tem como a gente não falar, né? Alessandro, obrigado também por estar nos ouvindo lá no Café da Mata. Obrigado, Alessandro, toda a família ouvindo a gente. Então, por isso é legítimo perguntar quantas escolas possuem esses ar-condicionados na zona rural. Na zona rural já está acontecendo, todas as escolas já têm ar-condicionado. Elas são perguntas, né, que a gente vem fazer aqui. Quantos aparelhos estão funcionando? Quantas unidades receberam manutenção, né? Existe ordem de serviço, relatórios técnicos, comprovação fotográfica dos trabalhos realizados? São essas situações que nós queremos saber. Quais escolas receberam esses materiais? Quantos estudantes estão sendo atendidos? Qual foi a pesquisa feita, realizada para fazer esse levantamento, para buscar esses preços, né? Quando ocorreram essas entregas? São muitas perguntas que a gente vem fazer aqui hoje na programação, são 9h38, porque é importante destacarmos aqui. Está muito escancarado, né? O Diário Oficial também apresenta avisos de novos pregões eletrônicos para detetização e para a questão também da sanitização, que vai acontecer nas escolas. Todo ano tem, e todo ano eles fazem, parece que não acontece, né? Essa limpeza de fossa também. Esses serviços podem ser necessários, mas todo o processo precisa ser acompanhado desde a sua publicação do edital até a execução final. Então, por isso que a gente, mais uma vez, pede assim também a colaboração dos vereadores também, que façam também essa observação, que fiscalizem também a fundo o que está acontecendo. A gente está falando aí de uma cifra de mais de 60 milhões de reais para licitações. É muito dinheiro para a educação, muito dinheiro envolvido, né? Enquanto milhões de reais aparecem nessas atas, nesses contratos, os servidores continuam cobrando o básico, o portal, que fique aí, que funcione, né? O portal do servidor, que permanece desatualizado, com os contra-cheques atrasados, e a categoria precisa de informações sobre seus vencimentos, sobre seus descontos, progressões, gratificações de direitos funcionais. O Simproessema também continua cobrando, além das progressões, licença-prêmio, valorização na carreira, pagamento do piso de Nova Olinda, dos servidores de Nova Olinda, também transparência nos recursos da educação. Respostas nós não temos lá da prefeitura, né, Laci?
1: Não temos, geral,
0: não temos,
1: né?
0: Resposta da prefeitura. Então não é aceitável que haja rapidez para publicar processos de licitação, milionários, e a lentidão para responder os trabalhadores, para responder o Simproessema. Então, onde está a fiscalização? Por isso que a gente mais uma vez cobra aí a Câmara Municipal, né? E na Câmara Municipal a gente quer que, assim, que precisa dessa função fiscalizadora, né? Os vereadores podem solicitar os contratos, os empenhos, essas notas fiscais. E a gente faz esse apelo porque a gente tem que ter essa parceria. O sindicato está fazendo a sua parte, o Simproessema está fazendo o seu trabalho, buscando, através da justiça, esses direitos para a categoria. Mas aí foge da nossa alçada algumas situações, não é isso, Alassi? Foge da nossa pegada como instituição sindical, porque a gente vai cobrar a parte estatutária, a parte do servidor, mas tem situações que a gente cobra como morador da cidade, como sociedade, mas não podemos cobrar como além disso, porque nós temos nosso limite também. Então a gente está trazendo aqui para a rádio, porque envolve a educação, envolve aqui nesse momento uma situação importante, que são licitações, são milhões, né, que envolve a educação, e a gente quer uma resposta do CACS Fundeb, né, a gente quer uma resposta do CAI, que é o Conselho de Alimentação Escolar. A gente quer a resposta da Secretaria de Educação, na pessoa do secretário Raimundo Domingos, que é professor, né, que deveria também estar nos respondendo quando a gente envia ofício para lá, para que ele nos responda também. A gente quer a resposta da gestão municipal, da administração do município, da procuradoria do município, que também foi receber o ofício e não nos responde. Isso nos intriga bastante. Mesmo eles calados, o Simproessema não está acusando. Que fique bem claro, o Simproessema não está acusando ninguém. O Simproessema só está cobrando o que é de direito dos servidores, Alassi. É sobre isso.
1: É sobre isso, Gerard. E assim, quando a gente observa valores altíssimos, né? Mais de 6 milhões, né? Investidos para aquisição de materiais pedagógicos, né? Isso nós observamos que nas nossas escolas, muitas das vezes, falta uma apostila para os nossos alunos, falta uma impressora, enfim, vários outros materiais, né, que servem ali para o trabalho pedagógico do professor. E quando nos deparamos com esse tipo de licitação, onde mais de 6 milhões são destinados para esse tipo de trabalho, e onde está sendo investido esse dinheiro? Para onde está indo esse dinheiro? Por isso estamos aqui cobrando também que os nossos vereadores façam a parte deles. Como já foi falado, nós, enquanto Simproessema, muitas das vezes fazemos um trabalho que deveria ser feito pelos nossos vereadores. E nós estamos aqui denunciando, tivemos resposta do Ministério Público sobre as nossas denúncias, né, em relação às nossas denúncias, e os nossos vereadores, porque também não estão lá fazendo esse tipo de denúncia, porque também não estão lá cobrando, não estão lá fiscalizando, porque eles podem solicitar contratos, notas fiscais, ordens de fornecimento, relatórios de entrega e pagamentos. né? Isso também é função dos vereadores e nós estamos aqui cobrando da gestão, cobrando dos vereadores que também façam a sua parte.
0: Os conselhos também, os conselhos municipais também, quero mandar um alô aqui para a Zuleide, está ligada com a gente também. É, Daniele, também brigadão pelo carinho. E outros amigos estão ligados com a gente aqui pelo Instagram, Prof. Gerra. E dizer o seguinte, os conselhos também podem e precisam acompanhar esses recursos. É importante também a participação desses órgãos, que também são fiscalizadores do dinheiro do Fundeb, né? O CACS Fundeb, né, ele tem que acompanhar o Ministério Público, o Tribunal de Contas. A gente já está fazendo essa cobrança, não é por falta de denúncia. E estamos tendo essa resposta. Só que Nova Olinda vive uma situação preocupante, Alacy. A população observa os problemas, né, nos serviços públicos, dificuldade na educação, servidores estão sem resposta e uma grande movimentação dos processos de contratação está acontecendo. Só que às vezes a nossa própria comunidade também, às vezes, já está tão acostumada com os erros que acha tudo normal. Por exemplo, a gente tem uma situação aqui em Nova Olinda que a gente acha normal, o caminhão do povão. Não era mais para existir aquele povo em cima, porque é irregular. Dá para ser um ônibus para levar e trazer a população do interior. Mas já acostumou, o povo já encaliçou que é daquele jeito, mas não é para ser. Outra coisa, a alimentação escolar é para acontecer em cada escola, ter a sua central de merenda tem que existir para lá, para armazenar a alimentação. Mas já vocês vão saber o que está acontecendo com a alimentação escolar. Mas cada escola tem que ter a sua cantina e fazer com que a alimentação seja preparada na própria escola. É essa a cobrança. Mas os pais, muitas das vezes, a comunidade não quer mais cobrar, porque... Mas é a mesma gestão, gente. É só continuidade, mas é o mesmo pessoal que estão gerindo o município há muito tempo. Já são aí quase 20 anos do mesmo pessoal na prefeitura. Então, por isso que a gente faz a cobrança, a gente acaba passando por ser chato, por ser antipático. Aí eles são muito antipáticos, eles às vezes ficam cobrando, mas a gente está cobrando o que é de direito, que você tem que fazer também, que nós temos que fazer como população, como sociedade da cidade de Nova Olinda. Ou se cobra, ou não tem retorno, né? Foi cobrado melhoria nas ruas, está tendo aí o asfalto, foi colocado aí para o tapa-buraco. Então, ou a população cobra, ou se tem uma denúncia, ou então a cidade fica aí
1: parada
0: no tempo. Então, se o ProSM vai continuar fazendo esse trabalho, vai continuar cobrando, não vai recuar de fazer esse trabalho, de perguntar, de cobrar, de fiscalizar e de defender uma educação pública de qualidade para todos mesmo. É sobre isso, Alacy, é sobre essa situação de continuarmos aqui fazendo um trabalho que, às vezes, passa do nosso... nós temos um limite aqui, até aqui é a nossa cobrança. A partir daqui é uma Câmara de Vereadores, é o Conselho de Alimentação, é o Conselho de Fiscalização do Fundeb... É o Conselho Municipal de Educação, no caso, o CME. São esses órgãos também que têm que fazer essa cobrança. O Ministério Público também está fazendo aqui em Nova Olinda, mesmo nós não temos uma comarca, nós não temos uma comarca em Nova Olinda. Nós temos a nossa comarca em Santa Luzia. Mas Nova Olinda, ela faz parte. Então, quando a gente quer alguma coisa, a gente vai cobrar lá em Santa Luzia, no fórum, na promotoria, na defensoria pública. A gente tem que fazer essa cobrança, porque tem os órgãos fiscalizadores para isso, ela assim.
1: É isso, não podemos aceitar que tudo aconteça sem nenhum questionamento. Né? Com as cobranças, as coisas já estão acontecendo a passos de tartaruga. Imagina se ficarmos calados. Imagina se a nossa população ficar calada diante de tudo que tem acontecido no nosso município. A fiscalização não pode ficar somente nas mãos do SimproSema. A Câmara Municipal, os conselhos, os órgãos de controle e toda a nossa sociedade precisa cumprir com o seu papel, né, com o seu papel de cidadão. O SimproSema continuará fazendo aquilo que muitos se recusam a fazer: perguntar, cobrar, fiscalizar e defender a educação pública do nosso município. Não se trata de perseguição política, trata-se de defender os trabalhadores, os estudantes e o patrimônio do povo de Nova Olinda do Maranhão. Afinal de contas, é dinheiro público, né, que está sendo destinado até a nossa cidade, até a nossa população, para que seja investido de forma correta. Né? Então, o SimproSema vai continuar com essa cobrança, vai continuar com os questionamentos, porque é assim que as coisas funcionam. Infelizmente, gestor, para você, nós não vamos ficar calados. Né? Nós não vamos fechar os olhos diante de tudo que tem acontecido, de toda a falta de respeito, de toda a falta de valorização que acontece com os nossos servidores. né, com os nossos alunos, né, a falta de respeito, uma alimentação de má qualidade, que daqui a pouquinho vamos trazer esse assunto. Escolas com estruturas que não são adequadas para receber os nossos alunos, e vamos continuar cobrando, vamos continuar com os nossos questionamentos.
0: É sobre isso, vamos que vamos, 9h48, abraçando todo mundo que está ligado com a gente aqui pelo Instagram, nossa amiga Ilma, brigadão pelo carinho, estamos aqui na programação Educação e Notícia, e também agora trazendo uma outra denúncia importante, que é sobre a alimentação escolar. Alaci, o Simproessema levou até o Ministério Público para que aprofundasse a investigação sobre a alimentação escolar, né? E a população de Nova Olinda tem que saber, os pais, os responsáveis têm que saber, os estudantes e todos os profissionais da educação têm que saber o que de fato a gente cobrou. A gente cobrou que haja essa fiscalização, que a central de merenda sim pode existir, mas não pode ficar lá preparando a alimentação. A alimentação tem que ser feita nas escolas, como acontece em todo o Brasil afora. Toda cidade tem a sua cantina, a escola, cantina, faz alimentação, serve os alunos. Aqui não. É transportado para cima e para baixo, é um transporte inadequado, né? Tudo errado, é tão errado que o Ministério Público descobriu. Então, uma denúncia encaminhada pelo Ministério Público, aliás, pelo Simproessema ao Ministério Público, né, do Estado do Maranhão, resultou na abertura de um procedimento administrativo para apurar possíveis irregularidades no funcionamento e na distribuição de merenda escolar da rede pública municipal de Nova Olinda do Maranhão. O procedimento ele tramita na Promotoria de Justiça de Santa Luzia, como eu já falei agora há pouco, e a investigação teve origem no ofício que nós encaminhamos ano passado, porque a gente vem fazendo essa cobrança todos os meses, todos os anos, né? Encaminhado aqui pelo Núcleo de Nova Olinda. Não é uma, não é uma particularidade do Gerard, da Alaci, da Josélia, não. É do Simproessema, é de quem representa a categoria em Nova Olinda. Então, a gente está falando e fazendo essa cobrança em nome de uma categoria que precisa ser amparada. É em nome de um direito que tem lá, que é justamente você ter uma alimentação de qualidade, você ter uma valorização adequada. Alaci, a situação está tão assim largada, né, que parece assim que eles estão levando como se não existisse justiça, como se não houvesse para eles outra coisa a não ser fazer o errado, continuar fazendo, porque acostumou, encaliçou, como a gente costuma dizer, né? Então, durante a apuração, o Ministério Público solicitou informações do CAI, que é o Conselho de Alimentação Escolar, solicitou informação também do Fundeb e também da própria Secretaria de Educação, que precisa responder para eles, né, urgentemente. Alaci, fala um pouquinho para nós sobre o relatório aprontado, né, desses produtos, inclusive, e aqui eu já vou adiantar para vocês, produtos. Olha só o que eu vou dizer para vocês, por isso a gente está gravando, que a gente quer manter essa informação, que veio a partir de resposta do Ministério Público, está aqui a nossa nota, está aqui também a resposta do Ministério Público, onde foi constatado, lá na Central de Alimentação Escolar, atenção papai, atenção mamãe, atenção estudante, foi constatado que lá teve produtos vencidos. É importante dizer isso, é importante destacar isso aqui em Nova Olinda do Maranhão. Temos uma central de merenda com alimentação vencida. Alaci Keila.
1: Gente, a gente fica até pasmem, né, de saber. Por isso, nós cobramos desde sempre que a alimentação seja feita nas nossas escolas. Nós temos escolas e o que precisa ser apenas feito nas nossas escolas é uma adequação, né, como é que eu posso dizer, Gerard? Que tenha uma cantina melhorada, né, para que possa ser feita essa alimentação na própria escola. É isso que nós cobramos.
0: Básico, é o básico que acontece em toda a escola, do Maranhão todo, do Brasil todo. A nossa regional toda funciona assim. Nova Olinda é a única cidade que não tem uma cantina funcionando dentro da zona urbana de Nova Olinda. As escolas precisam receber uma alimentação pronta. E agora foi descoberto que essa alimentação pronta tem produtos vencidos. Né? É importante, Alaci, destacarmos isso.
1: Importante destacar e deixar os nossos pais, os nossos alunos cientes do que está acontecendo. E isso foi uma fiscalização realizada pelo Ministério Público, né? Devido às nossas denúncias de irregularidade, que nós desde sempre sabemos que tem. E o Ministério Público resolveu fazer a sua parte, fazer a fiscalização necessária. E, de acordo com o despacho do Ministério Público, o Conselho de Alimentação Escolar realizou fiscalização no dia 19 de março de 2026. Na Escola Municipal Denésio Ferreira,
0: fica ali na Boa Vista,
1: localizada na zona rural, né, que é na Boa Vista, a cozinha foi considerada inadequada em razão das limitações de espaço e de sua estrutura física. O primeiro ponto que foi identificado. Já no Centro de Alimentação da Merenda Escolar, situado na zona urbana, o relatório apontou existência de produtos vencidos.
0: É pet novo, Alacino. É assim, a gente não quer acreditar nisso, pessoal. No século XXI, 2026, um mês de julho de recesso, e nós temos o quê, Alacino?
1: Existência de produtos vencidos.
0: Na central de merenda, minha gente. Não somos nós que estamos dizendo isso. O próprio Ministério Público, a partir do Conselho de Alimentação Escolar, que fez a fiscalização, descobriu que a central de merenda tinha alimentação vencida. Se não há fiscalização, como é que não ficam nossos filhos? Nossos filhos adoecem, já não tem uma água de qualidade nas escolas, e agora, para completar, uma alimentação vencida. Essa é a nossa cobrança, Alacide, de não deixar isso acontecer, de não perpetuar essa situação irregular em Nova Olinda, de uma gestão que faz maldade com os professores, com a educação e agora com os filhos também, tendo uma alimentação vencida. Na central de merenda, que não era nem para existir, para armazenar tudo bem, agora para preparar a alimentação, tem mais novidade, né, Alacide?
1: Um absurdo, né, a gente saber que os nossos filhos podem estar recebendo, né, alimentos vencidos nas nossas escolas. Quando a gente imagina que a irregularidade está apenas em como está sendo transportado, onde está sendo feita a alimentação, nós descobrimos que lá também foi identificado alimentos vencidos.
0: Tem mais coisa aí. Continua. Esse relatório já vindo do próprio Ministério Público.
1: Ausência de ventilação, né? Foi identificado que o ambiente não é um ambiente adequado para que essa alimentação seja preparada naquele local. Foi identificado também manipulação de alimentos por profissionais sem uso de aventais. Então, essa é a nossa cobrança, é isso que nós estamos cobrando desde sempre, desde o início, que a nossa alimentação seja feita no local correto, que são as nossas escolas, as cantinas das nossas escolas, manipuladas de forma correta. É essa a nossa cobrança, é essa a nossa orientação, e deixamos aqui essa observação para os nossos pais, para os nossos alunos.
0: Mais uma vez, está aqui a nota do Ministério Público, que fez essa fiscalização juntamente com o Conselho de Alimentação Escolar, e foi constatado em Nova Olinda do Maranhão, alimentos vencidos lá na Central de Alimentação Escolar. E aqui não é para fazer aqui politicagem, não. Aqui a nossa política é em defesa dos nossos filhos, dos nossos netos, dos nossos estudantes, dos professores. É uma defesa que nós estamos fazendo, porque há muito tempo nós estamos dizendo que está irregular. Então foi constatado em Nova Olinda do Maranhão que a Central de Alimentos de Nova Olinda, localizada ali na Rua do Comércio, tinha alimentação vencida. Minha gente, isso é muito sério, isso não é brinquedo, não, isso não é falácia, não. Está aqui, Ministério Público constatou, está aqui, mandou a nota para a gente, a partir da fiscalização que foi feita, e mais, essas foi constatado isso, e é grave, é tão grave, que a gente fica até sem palavras de dizer isso, porque parece que o município leva vou levar na manha, porque está tudo normal. Não está normal. De quem é o transporte, de quem é a casa que está alugada? Por que só Nova Olinda tem uma alimentação desadequada em relação aos outros municípios? Porque que na zona rural tem, inclusive, local de preparar alimentação na própria escola? E por que aqui na sede não tem isso? Tem um transporte para lá e para cá levando de forma inadequada, sem a higienização correta. O que nós queremos é transparência, e a transparência aconteceu. Alimentos vencidos, e é grave, porque envolve a saúde dos nossos alunos, a segurança dos estudantes de Nova Olinda do Maranhão, Alacim. O negócio está sério. Quem vai ter que responder isso aí em 10 dias é o secretário de Educação, Raimundo Domingos, que deve responder ao Ministério Público. Não é para responder para nós, não, porque ele não responde para nós. Ele não responde ao sindicato. Mas ele vai ter que responder ao Ministério Público porque que teve esse alimento vencido na secretaria lá da alimentação escolar. Né? Na pasta da alimentação escolar, teve alimento vencido, Alacir.
1: Então, isso é muito grave, né? Essas constatações são graves. Já foi citado a questão da saúde dos nossos alunos, dos nossos filhos, porque também temos filhos estudando nas escolas públicas do nosso município. Isso é muito preocupante. Já sabemos que praticamente todos os dias o que é oferecido na alimentação escolar dos nossos filhos,
0: além
1: dos nossos alunos...
0: Além do biscoito, do cuscuz...
1: Biscoito, cuscuz, né?
0: Mas aí, quando chega lá nas licitações, nós temos mais de R$500 mil de reais só destinado a uma associação lá da Pelônia com a agricultura familiar. E o próprio secretário adjunto é o gestor dessa pasta, que ganhou quase R$500 mil de reais. Bora lá, vereadores, vamos fiscalizar, porque o negócio é seríssimo. O negócio foge do nosso controle como instituição Simproecema. O negócio vai mais adiante, tem que ter fiscalização, tem que ter denúncia. Então, só para vocês sentirem aí o drama da situação. Vencido alimentações que não prestam mais, que estavam lá na alimentação para os nossos filhos. Quanto será que não chegou lá na merenda das nossas crianças? Será que se chegou? Deve ter chegado, porque se foi descoberto, elas estavam lá. Se não houvesse fiscalização, com certeza passaria despercebido, né?
1: Com
0: passaria
1: certeza, despercebido. Esse cuscuz vencido, esse biscoito vencido, teria chegado lá nas nossas escolas dos nossos filhos, dos nossos alunos.
0: É o sindicato que está criando essa especulação? Não. O Ministério Público nos notificou dizendo, depois da nossa cobrança, depois da fiscalização, nos notificou dizendo o que está acontecendo. E aí deu um prazo para o secretário também responder, né? Novamente, o secretário municipal de educação tem o prazo concedido de 10 dias para explicar muitas e muitas coisas que não explica ao sindicato, que não explica a população de Nova Olinda. Vamos lá, Raimundo Domingos, secretário de educação. O senhor é professor, faz parte da pasta da educação. Vamos manter essa transparência com os nossos professores, com a nossa sociedade de Nova Olinda do Maranhão. Saber o porquê que tinha alimentos vencidos lá na central de alimentação escolar. E é, Alacia, aí que a gente quer chegar, porque as denúncias elas vão continuar. E o Ministério Público já está fazendo a sua parte. A gente espera que os vereadores também façam essa fiscalização, né? Porque é importante que os pais também cobrem, a gente, não é só nós do sindicato, mas que os pais também cobrem, tanto da zona urbana quanto da zona rural, né? Porque na zona rural tem um negócio de levar. Eu já vi já servidores levando na garupa de moto uma sacolinha, tipo uma cesta básica, para passar uma semana, 15 dias, com esse alimento para as crianças lá no interior. E às vezes passa 15 dias sem ter alimentação. Às vezes o filho vem para casa mais cedo porque não tem alimento na escola para essas crianças. Ah, por que o sindicato está falando isso? Porque envolve recurso público, envolve dinheiro público, envolve a educação.
1: Certeza.
0: Envolve aí quase R$500 mil do ano passado da agricultura familiar, que tem que ter lá os 30% para compra local, e foi comprado lá na Pelônia, povoado Pelônia, de uma associação. Lá foi comprado fruta, lá foi comprado um monte de coisa que a gente observou que lá não se produz esse material, não se produz esses legumes, essas frutas. E como é que foi de lá? Então tem que ter fiscalização. E aí, o representante de lá, o que estava lá na licitação, ele era secretário adjunto da pasta da agricultura. Gente, o negócio está tão feio que eles estão empurrando por debaixo do tapete que não tem mais como. É muita sujeirama, é muita sujeira. Descaradamente. Então a Secretaria de Educação terá que prestar esclarecimento, Alacir.
1: O secretário municipal de educação deverá, né, ser novamente oficializado e ter o prazo de 10 dias para responder integralmente aos questionamentos do Ministério Público, explicar qual foi o destino dado aos produtos vencidos encontrados no centro de alimentação, né, de distribuição, apresentar um cronograma de reforma e adequação da cozinha da Escola Municipal Denésio Ferreira.
0: E de todas de Nova Olinda.
1: De todas, né? A nossa cobrança é para que isso seja feito em todas as escolas do nosso município.
0: Olha só como é que funciona. Lá na Escola Denésio Ferreira, vão adequar a cozinha. É lá no interior, vão adequar a cozinha. Por que Nova Olinda não adequa cada escola com a sua cozinha? Para que quando a alimentação chegar, você olhar logo a validade. Opa, esse alimento bem aqui, ele está vencido, hein? Tira. Agora, chegar na central de alimentação, que lá é produzido, ninguém está vendo, ninguém viu, e lá tem alimento vencido, e esse alimento chega na nossa escola, minha gente, atenção, Ministério Público, tem que vir fechar, porque o negócio é sério, era assim.
1: É sério, Gerard. Às vezes, o que nos indigna ainda, né, o que nos deixa indignado, é ver a população, muitas das vezes, algumas pessoas, né, que fazem parte lá da panelinha do gestor, defender esse tipo de situação. Ainda fica contra o sindicato, contra as verdades que estão sendo faladas no nosso programa.
0: É isso. E aí, para fecharmos aqui essa parte, já indo lá para a questão do Ministério Público, mais uma vez a gente diz aqui o seguinte: O nosso projeto aqui é justamente de levar até você informações, por isso o nome do programa Educação é Notícia. Por ser notícia, a gente leva até você informações importantes. E provamos aqui, a gente traz aqui e mostra aqui, ó. Mata a cobra e mostra o pau. Tá aqui. A informação tá aqui. Não tem aquele ditado? Tá aqui. A gente não está criando fake news, a gente não está fazendo aqui provocação política. É de indignar mesmo a população. Assim, nós, como cidadão da cidade de Nova Olinda do Maranhão, é de indignar porque nós estamos falando de algo seríssimo. De uma alimentação escolar que foi encontrado produto vencido. Parece não ter muita lógica, parece que eles estão fazendo politicagem por questão aí do processo do prefeito, que vai ser cassado ou não, está sendo cassado. Não tem nada a ver. A gente já fazia o programa. Esse programa aqui tem quase 10 anos de existência, então a gente já faz esse programa há muito tempo. A gente tem essa credibilidade, fazemos aqui na edição do Simproecema, dentro do nosso limite de informação, porque a gente também não vai poder ultrapassar situações que não é da nossa alçada. Por isso a gente cobra os vereadores que façam também seu trabalho, o seu dever de casa também, como fiscalizadores e representantes do povo. Né? A gente representa uma categoria da educação, temos o nosso limite, mas essa informação ela é seríssima, precisa de investigação, já está sendo investigado, inclusive o próprio secretário de Educação foi intimado para que responda como é que é encontrado o alimento vencido na central de merenda. Gente, isso é muito sério.
1: Ficamos assim preocupados, Gerard, enquanto pais, enquanto professores, quantos e quantos alimentos vencidos não já foram preparados e levados até as nossas escolas? Quando a gente vê aquele nosso aluno, depois da alimentação, depois que se alimenta lá na nossa escola, sentindo aquela dor de barriga, é isso? Quem sabe se não foi causado justamente por essa falta de responsabilidade, né, da nossa gestão, de quem manuseia, né, esse alimento lá na central de merenda. Então, é uma situação preocupante, pais, alunos, vamos ficar atentos, vamos também denunciar, vamos também falar.
0: Acompanhar, né? Ir lá na central de merenda, saber aqui que a alimentação do meu filho é preparada, como é que é feito aqui.
1: É um direito nosso.
0: Ó, foi encontrado lá as servidoras sem o avental, sem tá adequada para manusear o alimento, lá foi encontrado o alimento vencido, lá foi encontrado outras coisas que vai ser feito outra fiscalização, está aqui dizendo na documentação, vai ser feita outra fiscalização, outra inspeção pessoal vai ser feita. Então, é importante fazer essas investigações, principalmente pelos nossos vereadores, porque eles representam o povo lá. Então, a gente está fazendo essa cobrança, além das licitações de mais de 60 milhões que eles estão fechando o contrato aí à torto e à direito. Envolve a educação. Por isso, estamos trazendo aqui, para que todo mundo possa ouvir, possa entender, e vai ficar gravado aqui para a gente poder depois responder, porque eles vão fazer nota depois aí, dizer que o sindicato está mentindo, que o sindicato está faltando com a verdade. Não. Estamos trazendo aqui, repito mais uma vez, uma nota importante, é o Ministério Público, é uma nota que tem que sair, sim, das quatro linhas do Simproecema e se expandir pela cidade de Nova Olinda do Maranhão, para que a população também possa, junto com o sindicato, fazer essa cobrança, estar emanado com a gente, junto com a gente, porque a gente não está fazendo trabalho aqui apenas o nosso, não. É um trabalho de formiguinha, é um trabalho cansativo, né? Nós somos guerreiros dessa luta aqui, estamos dando cara a tapa, a gente sofre retaliação do nosso salário, a gente sofre retaliação de não ser valorizado, de corte de salário, mas mesmo assim a gente não se cala, a gente não se curva diante de uma gestão maldosa, cruel, que acaba destruindo o próprio município do qual o cara é filho, como ele se intitula, filho da terra. É muita maldade para Nova Olinda do Maranhão, fala assim.
1: É muita maldade e, como ele já vinha pregando em sua campanha, um governo de continuidade, isso não é de agora, nós já vemos sofrendo aí há anos com esse tipo de atitudes, com esse tipo de gestão, né? Só continuou o que já vinha sendo praticado. Esperávamos, né, que essa situação fosse mudar um pouquinho, né, que pelo menos ele fosse tentar fazer um pouco diferente, mas até o momento tudo continua igual. Realmente é um governo de continuidade. As maldades, as perseguições, a falta de valorização com os nossos servidores, com os nossos professores. Enfim, tudo isso e muito mais continua na gestão do atual prefeito Ari Menezes.
0: Muito bem. Isso só demonstra, Laci, que a denúncia apresentada pelo Simproecema não foi ignorada, diferente do que acontece em Nova Olinda. Porque isso poderia estar sendo evitado quando a gente manda um ofício para tentar conversar, para tentar dialogar com a gestão, para tentar dialogar com o secretário de Educação, a gente é ignorado. Ou ele, quando recebe a gente, aquela batidinha no ombro, né? Aquelas mil piscadas lá, batidinha no ombro, e acha que já resolveu. Nunca resolveram nada. Nova Olinda continua largada ao caos. Então, ao contrário, provocou a atuação dos órgãos responsáveis, estão trabalhando para que se resolva. E isso não venha mais acontecer em Nova Olinda, de termos uma central de merenda com alimento vencido, né? E o resultado continua, que é a investigação. Só é o começo. Só é a ponta do iceberg, ainda tem muita coisa ainda, porque a luta do Simproecema, ela produz resultado. Pode demorar, mas produz resultado. A gente está aqui cobrando algo que é importante. A gente sabe que hoje esse programa está sendo, muita gente que não estava ouvindo, está ouvindo agora, está prestando atenção no que nós estamos dizendo há muito tempo aqui, que as cobranças não é hoje, dia 18 de julho de 2026, né, 10 horas e 8 minutos, não é de hoje. A nossa cobrança é de muito tempo atrás. As irregularidades estão batendo a nossa porta. É transporte irregular, né? Tem que ter fiscalização lá na questão dos transportes, porque agora está de recesso. Então é hora de cuidar de ver esses pneus, de ver essa questão de freio, de ver essa questão dos transportes dos nossos filhos, dos nossos estudantes. É hora de vermos também essa questão da alimentação escolar, porque é uma cobrança que é importante trazermos aqui para o programa Educação e Notícia. Alassi, a luta ela continua, né? Tu tem alguns alores aí para mandar alguns alores, mas a luta do Simproecema é isso, né? Enquanto alguns permanecem em silêncio diante dos problemas da educação municipal, o Simproecema continua fiscalizando, denunciando e cobrando providências. Não se trata aqui de perseguição política, pelo contrário, nós somos perseguidos politicamente em Nova Olinda há alguns anos. Todos os professores de Nova Olinda, toda a educação ela é perseguida, né? Politicamente aqui, quando não é transferido para o interior, é cortado o salário, quando não é cortado o salário, eles não pagam lá as gratificações corretas, as titulações corretas, né? Servidor que amarga aí mais de R$ 1.500 por mês, isso aí já vem aí há 6 meses, então se a gente fizer a conta rápida, já passam de R$ 9.000 reais só esse ano, cada professor de Nova Olinda já perdeu. Então assim, é uma luta constante, é uma luta de todos os dias, mas é uma luta que vale a pena porque o resultado chega, demora, mas chega. E repito, o Ministério Público se manifestou fazendo essa cobrança, pedindo essa fiscalização a fundo, né? E a merenda escolar, vou trazer de novo aqui, é um assunto, é um direito, e os alimentos precisam ter qualidade, prazo de validade, armazenamento adequado e um preparo realizado com higienização e segurança. A gestão municipal precisa explicar. Precisa explicar o quê, Alassi? Precisa explicar como os produtos vencidos chegaram ou permaneceram no centro de alimentação de distribuição, porque o Ministério Público imagina que ele é só para distribuir a merenda, mas ela é preparada, distribuída, mais pronta, né? Qual foi o destino desses alimentos que estavam vencidos lá na central de alimentação? Quem fiscaliza esse estoque de alimentação escolar? Quando a cozinha da escola Denésio Ferreira foi reformada, se é que ela já foi reformada, né? E demais escolas estão sendo inspecionadas também? Não tem como ser inspecionada porque lá a alimentação já chega pronta. Então, se tiver de fiscalizar, tem que fiscalizar a central de merenda, porque foi lá que foi descoberto os alimentos vencidos, minha gente. Alimentos da alimentação escolar, da merenda escolar dos nossos filhos, foi encontrado na central de merenda vencidos. Quem está falando isso é o sindicato? Não. O Ministério Público notificou, descobriu e está querendo respostas do município de Nova Olinda sobre essa situação, que é muito séria. Muito séria, uma situação desastrosa, mais uma vez, para a gestão de Nova Olinda, na gestão de Ari Menezes. Então, o Simproecema ele vai continuar acompanhando, viu, Alassi, o procedimento administrativo, cobrando resposta da Secretaria de Educação, solicitando que a gestão nos responda os nossos ofícios encaminhados, solicitando resposta desses ofícios e exigindo que todas as irregularidades sejam corrigidas, né? Porque nós estamos de recesso agora e é importante fazermos esse momento agora de recesso, mas cobrar, continuar cobrando, mesmo no recesso, porque quando retornar em agosto, isso não venha mais a causar esse mal-estar, porque é muito complicado dizer aqui na rádio Eixo FM, Programa Educação e Notícia, que Nova Olinda do Maranhão foi encontrado alimentos vencidos sendo distribuídos para os nossos alunos. É complicado dizer isso, mas estava acontecendo. Se não houvesse a fiscalização, poderia continuar. Mas o Simproecema denunciou e não é para atacar ninguém, não. É pelo contrário. É para defender os direitos, proteger vidas e garantir uma educação de qualidade, uma educação pública de qualidade para todos aqui. E o Simproecema, ele fiscaliza, ele tem coragem para fazer isso, porque a gente é respaldado também. A gente tem que ter uma representação. Alguém tem que dar a cara a tapa. Ah, eles são doidos lá, estão cobrando. Não, nós estamos fazendo uma cobrança que é verdadeira, que é assertiva para o município desenvolver, para o município crescer. Porque na hora dos índices, quem tem que dar o resultado são os alunos com os professores. Na hora de aparecer na foto, quem aparece é a gestão. Na hora de receber as melhores notificações, não é o professor lá no fim da fila, não é o estudante não, quem recebe é só a gestão. E o professor continua amargando aí a desvalorização profissional. Por isso que muitos adoecem, estão trabalhando doente, por isso que a gente tem que ficar cobrando aqui os nossos companheiros que estão com esse recesso, deram graças a Deus para respirar um pouquinho durante esses 15 dias, porque é necessário fazer isso. Ou respira ou adoece, morre. Tivemos casos de professor que já morreu, né? Nessa gestão maldosa, querendo ou não. E nem foi parado a atividade eletiva nesse dia. Teve aula normalmente. Tivemos um caso de uma professora que estava sendo velada e a aula acontecendo normalmente. Não é cachorro, não é um indigente, não. É um servidor, é um trabalhador, é um profissional da educação. A música de Padre Zezinho é bem clara. Trabalhadores temos que ser valorizados, temos que ser reconhecidos pela nossa luta, pela nossa labuta lá sim.
1: Então é isso, Gerai, são várias situações assim que nos deixam indignadas, né? E ainda em relação a essa alimentação, importante dizer que as nossas escolas, todas as nossas escolas precisam passar por essa fiscalização. Nós temos escolas que têm condições, né, de preparar sua alimentação, e aquelas que não têm, já passou da hora de adequar as suas cantinas. Espaço também nós temos bastante nas nossas escolas para que isso seja feito. Não sabemos o motivo, né? E talvez sabemos, né? Porque a casa onde é alugada lá para a realização dessa alimentação é do parente do prefeito, então, de certa forma, vai beneficiar alguém da família dele. Então, para nós, essa alimentação sendo feita na própria escola, vai gerar mais emprego para a nossa população. Né? Vai precisar de mais cozinheiras, enfim, mais funcionários vão ter oportunidade de trabalho, de emprego.
0: Isso é verdade. Quero aqui para aproveitar o programa, muita gente ouvindo a gente aqui. Obrigadão, um grande abraço também ao professor Ziel ligado com a gente. A todos os amigos de Nova Olinda que estão ouvindo a gente, participando pelo Prof. Gerra através do Instagram, quero mandar um abraço também para a professora Marcelma ligada com a gente, né? Toda a família do seu Paulo Cipó ali no bairro do Trator ligado com a gente, brigadão, né? Chama ela de Cici, né? Um abração à professora Marcelma, todos os nossos companheiros professores, servidores da educação. Se torna desgastante a gente trazer esse tema aqui, mas é importante, pessoal, alguém tem que falar, entendeu? Então não tem como a gente não trazer esse tema, não tem como a gente não tratar, por exemplo, dessa possibilidade também que o prefeito Ari Menezes tem concreta de poder de perder o mandato dele. Isso também pode acontecer. Vocês sabem aí que está tendo um julgamento, né? O julgamento do Tribunal Regional Eleitoral, que é o TRE, vocês sabem o que está acontecendo, né? Já teve votos desfavoráveis a ele, na verdade o placar já está 4-0, porque teve um pedido de vista. Então é importante a gente trazer esse assunto para cá. Né? O processo não já está 4-0, porque teve um pedido de vista. Então é importante a gente trazer esse assunto para

0: linda. Então a gente não pode ficar aí de braço cruzado, né? Com a boca escancarada, esperando a morte chegar, aquela música lá de Raul Seixas, até errei a letra aqui. Enfim, a gente não pode, a gente tem que falar a realidade do que está acontecendo em Nova Olinda. E hoje, repito, né, a justiça está trabalhando, a gente não sabe o dia de amanhã, a gente sabe o momento agora e o momento agora de fazer essa denúncia. Uma denúncia que chegou ao Ministério Público, que veio o retorno e foi descoberto aí muitas irregularidades, Alaci. 10 horas e 17 minutos. Bora simbora?
1: Daqui a pouquinho, Gerard. Enquanto a justiça não decide o futuro do prefeito, Ari Menezes, a população de Nova Olinda continua sofrendo com o abandono da educação, a falta de respostas e a desvalorização dos nossos trabalhadores e trabalhadoras. Nós não comemoramos a queda de ninguém. O que queremos é mudança, responsabilidade e esperança para Nova Olinda. Queremos uma gestão que respeite a educação, que respeite os servidores públicos e que respeite também o dinheiro do povo. Se houver mudança no comando do município, esperamos que se abra um novo tempo de diálogo, transparência e compromisso com a nossa população. É esse o desejo do SimproEcema, é esse o desejo de toda a nossa população.
0: Pois muito bem, a nossa luta não depende só do prefeito, né? Nossa luta depende, e nem só de partido político, nossa luta é pela educação pública de qualidade, né? Pelos direitos dos trabalhadores e por um futuro melhor para a nossa cidade, para Nova Olinda, para os nossos estudantes. É sobre isso, Zé. Obrigadão também por você estar ouvindo a gente, agradecendo o programa, tá ouvindo a gente, obrigado, vendo a gente aqui, um abração, estamos juntos. Então é sobre isso, é dizer que a nossa luta, que a categoria, ela não está deixada para trás, não. Nós temos uma representação em Nova Olinda, por mais que eles quisessem tirar da gente, tentaram tirar, inclusive, né? Tentaram burlar o sistema, estamos aí pagando um preço altíssimo para a assessoria jurídica, porque estamos sendo processados, porque queriam tomar o sindicato de quem de fato está fazendo a luta acontecer. Então tudo isso aí está acontecendo nos bastidores, estamos travando essa luta judicial, né? Graças a Deus está sendo favorável a quem de fato está fazendo a luta, que somos nós, mas é complicado dizer que o sindicato ele é perseguido, a categoria é perseguida, os professores de Nova Olinda são perseguidos, e para completar, os nossos estudantes também agora sofrem por uma alimentação desadequada, uma alimentação vencida, em um local que é para ter higienização, que é para ter segurança para as nossas crianças. Enfim, é sobre isso, Alaci, né? A valorização dos profissionais da educação, o cumprimento do plano, as progressões, mudança de classe, o pagamento correto dos direitos da categoria, atualização do portal do servidor, é outro direito que a gente está cobrando aqui. Na verdade, é o dever do município manter esse portal transparente, de manter esse portal de uma maneira que o servidor possa entrar, olhar, tirar seu contra-cheque e fazer suas movimentações.
1: Atualizado, não é isso?
0: Porém, o município continua em silêncio e o sindicato não vai ficar em silêncio. O sindicato vai cobrar porque a gente quer essa mudança. A gente torce por uma esperança melhor para Nova Olinda, né? Um futuro melhor para os nossos estudantes e que todos os profissionais sejam respeitados, né? E que as escolas recebam a atenção merecida, que de fato merecem ter, que é uma infraestrutura adequada, uma melhoria, para que eles possam trabalhar de uma maneira mais tranquila, não tirando do bolso. Nós temos colegas que tiram do bolso para manter lá uma melhoria lá para a sua escola. Esse ano já tivemos tanta coisa, né, Lassi? Foi para uma reunião, inclusive, eu lembrei aqui agora, tu foi para uma reunião e lá foi cobrado lá R$20 lá para uma portilha, R$10, enfim. E lá na hora ficou aquele burburinho, na hora alguém levanta o braço, não, deixa que eu imprimo. Deixa que eu resolvo.
1: Gerard, é uma situação.
0: Cara, assim, é tão até constrangedora.
1: Até.
0: Constrangedora, gente, vergonhosa.
1: Vergonhosa, essa é a palavra. Né? Onde observamos aqui mais de 6 milhões para investimento em recursos pedagógicos e participamos de reuniões como pais e mães e observamos o professor ter que pedir R$20 por uma apostila. E um pai levantar a mão e dizer que patrocina, né, que vai patrocinar a apostila de todos os alunos. Assim, é vergonhoso para a nossa educação, é vergonhoso para o nosso secretário de educação, é vergonhoso para a nossa gestão municipal.
0: O município é
1: Temos
0: vergonhoso.
1: Ouvintes aí participando conosco.
0: Bora ver aqui quem Vamos é nosso ver ouvinte. Quem... Vamos lá. Alô, bom dia. Opa, caiu. Liga caiu. Novamente.
1: Então é isso, gente. É uma vergonha para o município, é uma vergonha para a nossa gestão. Mais de 6 milhões para que seja investido na educação, em recursos pedagógicos, em isso e aquilo. E está indo para onde esse dinheiro? Se quando um aluno precisa de uma apostila, o pai tem que comprar. Muitas das vezes os professores se comovem com a

0: aquele aluno que não pode comprar e acaba comprando. As nossas festinhas, as nossas escolas, os pais precisam bancar, os professores tiram do bolso, os mesmos professores que estão perdendo mais de R$ 1.000, R$ 1.500, e um prejuízo até maior do que esse, precisam tirar do seu bolso para arcar com essas despesas dessas festinhas que acontecem nas nossas escolas. Isso é uma vergonha, gente. Infelizmente, é vergonhoso, gestor Menezes.
1: Muito bem. 10 horas e 22 minutos. As inscrições do processo seletivo de acesso à informação, à educação, na verdade, o PAES, Processo Seletivo de Acesso à Educação Superior, PAES 2027, da UEMA, né, Universidade Estadual do Maranhão, seguem abertas até agora, dia 24. Então, hoje são 18, até o dia 24 estão abertas lá as inscrições para o Processo Seletivo de Acesso à Educação Superior, que é justamente o PAES, e ao todo são ofertadas, Alassi, 5.680 vagas para cursos presenciais de graduação no campo da UEMA e na UEMA Sul, né? Dessas vagas, 4.755 vagas são destinadas aos 20 campos da UEMA e 925 vagas aos 3 campos da UEMA Sul, né? As inscrições devem ser feitas exclusivamente pela internet no portal oficial do seletivo lá da UEMA. Então, a programação é que as inscrições vá até dia 24 de julho, a taxa de inscrição é R$ 85,00, o pagamento pode ir até o dia 27, e a forma de pagamento pode ser pelo Pix, né? E a data da prova está prevista para o dia 22 de novembro, a data dessa prova, que vai começar de 1 da tarde, vai até às 6h30, né? Questões objetivas e a produção textual, né? Entre as novidades dessa edição estão os novos cursos de bacharelado em Inteligência Artificial e bacharelado em Psicologia, ambos oferecidos pela UEMA Sul. Muito bem, vamos ouvir aqui quem está ao vivo com a gente. Muito bom dia.
2: Bom dia, José Vieira, aqui da rua Gine Ribeiro.
1: Opa, seu José Vieira, muito bom dia.
2: Eu estou parabenizando o seu trabalho, mas os professores.
1: Ok, obrigado.
2: O direito das crianças, dos professores, que é o dever de quem conhece lei.
1: Verdade.
2: Agora, aquele coitado que não conhece, aí fica sofrendo.
1: É verdade.
2: Agora, vocês, como conhecem a lei, estudaram para proteger o direito daquele sofrido, que é verdade que você está falando. A merenda da escola vem um cafezinho com cuscuz, que as crianças já ficam com o coração repugnado. O governo errou, que tem que mandar merenda para as escolas, não dinheiro para a prefeitura, que ninguém vai pegar um saco de dinheiro para dividir em arroz, feijão e café.
1: É verdade.
2: E carne e galinha para aluno.
1: É verdade.
2: O governo tem um grande erro.
1: Nesse sentido.
2: Tem que mandar a merenda para as escolas.
1: Para fiscalizar.
2: Arroz, feijão, a sardinha,
1: muito
2: macarrão,
1: bem.
2: Óleo, leite.
1: Mas vem.
2: Seu
1: Zé Vieira, o engraçado é que vem. O engraçado é que vem esse recurso. Inclusive, ano passado foi feita a compra local de R$500.000 lá no povoado Pelonha, de uma associação. E aí a gente viu que esse recurso chegou em Nova Olinda, é distribuído aí para as centrais de alimentação escolar, só que só temos uma central. E lá foi que foi encontrado a alimentação vencida. Então, o governo mandou o recurso chegou em Nova Olinda, porém chegou e aí venceu, a alimentação venceu na central de merenda. Isso não pode acontecer, por isso a fiscalização se faz necessária. Obrigadão, seu Zé Vieira. Oi.
2: A situação do prefeito de Turilândia.
1: Oi.
2: Desviando o dinheiro da nação, que aconteceu.
1: Aí foi preso. E aí a gente não quer que isso aconteça em Nova Olinda, né?
2: Aqui, se não estiver ouvindo vocês, é uma alerta.
1: É uma alerta.
2: Isso aqui está no caminho, clareando o caminho do
1: cidadão. É isso que nós estamos falando e falando.
2: Entender, não ouvir direitinho, vai para o mesmo caminho.
1: É isso aí. É a luta.
2: Bom dia, eu quero parabenizar o trabalho de vocês. Muita saúde, coragem. E sem Deus, que não há vitória sem luta. Bom dia. Estou aqui
1: bom dia.
2: Ouvindo o programa.
0: Obrigada, seu
1: obrigadão,
0: Zé
1: seu Zé Vieira. Valeu, Deus abençoe. Dona Cotinha, toda a família ali no bairro Novo, ligadinho com a gente. Obrigadão. Seu Zé Vieira é um ouvinte assíduo, né? Tem essa consciência, é funcionário da rede municipal, mas tem essa consciência e a gente parabeniza o seu Zé Vieira, que é um homem que tem essa visão, né? Mundo, né? Ele tem essa visão de futuro. Então, parabéns aí, seu Zé Vieira, por esse seu apoio aqui com a gente no programa aos sábados. Obrigadão mesmo, tamo junto. É isso, Alassi. Como eu estava falando, o programa Paz, você pode se inscrever. É importante essa inscrição. E já fechando a programação, Alassi. Tá tardão já. 10h26. Muita gente ouvindo a gente aqui, assistindo a gente. Obrigadão pelo carinho. Tudo que nós fizemos aqui, essa programação, essa edição do programa Educação e Notícias está sendo gravada. A gente tem essa cópia, vamos deixar aqui no Instagram, Prof. Gerra, para ficar também arquivado, caso a gente precise, porque eles vão querer vir para cima da gente, vão querer dizer que nós estamos burlando, falando coisa que não deve. Não, nós estamos trazendo só a realidade, Elacy. Isso incomoda.
0: Isso incomoda, lógico, né? A verdade muitas das vezes não é bem aceita por aqueles que estão praticando o erro. Mas nós vamos continuar falando. Infelizmente, gestor, a sua situação já está bem complicada, né?
1: Juridicamente está 4-0, né? Juridicamente. O pedido de vista, e já para a próxima semana tem um outro julgamento. A gente fica preocupado com Nova Olinda, porque Nova Olinda vai ter aí que entender que vai ter toda uma... Enfim, deixa acontecer naturalmente.
0: Deixa acontecer, né? Mas a oportunidade de fazer diferente, de ser a mudança que nós tanto precisamos, ele teve. Mais de um ano e meio de gestão, né, à frente aí da nossa prefeitura, e até o momento nada mudou, continua a falta de valorização com os nossos professores, não senta com a categoria, não senta com quem realmente representa a nossa categoria, os nossos professores. Não sabemos o motivo desse medo de enfrentar tanto o sindicato quanto os professores. Observamos aí em algumas formações, né, em algumas premiações, onde o gestor não tem coragem de aparecer. Isso fica feio para ele, né? Ele deveria estar, ele, né, tinha que estar lá presente, porque é ele, querendo ou não, está lá para nos representar, está lá para gerir o que é nosso, está lá para a frente, né, da nossa prefeitura, à frente da nossa cidade.
1: Muito bem. 10 horas 28 minutos, fechando a programação, um abração para todo mundo. Dizer mais uma vez que a educação está abandonada em Nova Olinda, infelizmente, né? A educação está abandonada em Nova Olinda, mas nós, em Proecema, não estamos abandonando a educação, não abandonaremos a nossa companheirada, os nossos professores, os nossos servidores da educação, vigia, zelador, a USD, inclusive estão nos procurando para a questão do PASEP, que estão sendo também lá, estão perdendo o recurso lá do PASEP, né? Já foi constatado já que foi a prefeitura que não repassou de forma correta esses dados dos servidores, né? Solicitamos mais uma vez que a gestão atualize o portal da transparência do servidor, que ele possa ter acesso aos seus contra-cheques, e que essa fiscalização chegue o mais rápido possível lá na central de alimentação escolar, e que isso seja resolvido, sanado, para que a gente não tenha que trazer essa informação novamente desastrosa para a gestão, que já está aí passando aí uma situação delicada no judiciário, e agora passar por mais situação agora pelo Ministério Público, que está fazendo essa cobrança. É isso, Alaci. Abração, obrigado por ter feito essa programação junto comigo aqui.
0: Eu que agradeço a você, né, por sempre estar aqui trazendo essas informações à nossa população. Agradeço a todos os nossos ouvintes, aqueles que estão com seu radinho ligado, aqueles que estão pelo Instagram, né, nos vendo, nos ouvindo. Um abraço todo especial ao seu Zé, que todos os sábados está ali com seu radinho ligado na rua Oswaldo Cruz, a nossa princesinha Gabriela, a nossa ouvinte mirim também.
1: Ótimo,
0: todos
1: obrigado.
0: Os sábados ligadinha com a gente, a dona Gracinha, dona Francisca.
1: Dona Dilma.
0: Dona Dilma, professor Renato ali, dona Salete.
1: O José Ferro.
0: Ah!
1: Tá ligado com a gente também. Edvan.
0: Edvan Portões.
1: Tá ligado,
0: verdade,
1: com a gente.
0: Todos os sábados.
1: Seu Manuel Dourado.
0: No sábado que nós faltamos, Brasilina. Ele já tá ali cobrando. Seu Zé Valério também, sempre ligadinho com a gente. Enfim.
1: Dona Francisca, um abraço carinhoso pra senhora, dona Francisca. Qualquer hora dessa a gente vai lhe visitar aí, de surpresa. Estamos só dizendo.
0: Graças a Deus temos uma audiência muito boa, muita gente apoia.
1: Você falou em graça, lembrei da nossa amiga Gracinha também, tá ouvindo a gente aqui.
0: Sim,
1: no Barre Salles. Obrigado,
0: certeza.
1: Dona Gracinha.
0: Um abraço todo especial para todos vocês. E a mensagem que deixamos aqui, Gerard, é que nós, categoria, permaneçamos unidos, atentos, mobilizados, e a justiça seguirá o seu caminho, mas a nossa luta nunca vai parar.
1: É sobre isso, estamos aqui. Minha gente, um abração para todo mundo. Até quando a gente vai ficar levando essas pancadas, a gente não sabe, mas o importante é que estamos aqui pedindo proteção a Deus, primeiramente, e dizendo que vale a pena a luta. Um abração. Valeu, até semana que vem, Elacy.
0: Até sábado que vem, com a graça de Deus, se assim ele nos permitir.
1: Mesmo no recesso?
0: Vamos ver.
1: Um abração, minha gente. Tchau, tchau.

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0: Muito bem, 11 horas 35 minutos. Salve, salve, galera das emissoras parceiras da Rádio Show FM. Alô, Jussarau FM. Alô, Manuel. Alô, Davi Coelho, Santo Inês, Rádio 95.1 também na internet com você. Olha, sábado 18 de julho de 2026, balanço esportivo. Vamos trazendo logo o resumo das notícias esportivas. Olha, a Copa da BR tem 8 jogos no final de semana. Bola rola hoje para a estreia da seleção nova olindense em gramados lá de Presidente Médici. Bola rola na Copinha, Nova Olinda, categoria sub-19, sai o primeiro finalista hoje. Nova Aliança de Zedoca e Pelônia, 16 horas no Mangueirão. Campeonato Maranhense, semifinais, jogos de ida. Neste sábado a bola vai rolar. Decisão de terceiro e quarto lugar da Copa do Mundo. França, Inglaterra. Mbappé, que é o recorde que pertence ao Messi, né? 21 gols em todas as Copas. Campeonato Brasileiro tá de volta. E já volta também com as polêmicas. Giro completo das informações para você. Grande decisão no domingo, amanhã. A Copa do Mundo vai para a nação que fala espanhol. Então é as duas, né? Balanço Esportivo no ar, na sua emissora favorita, aqui na Yeshua ou em Santo Inês, na Jussara FM e na Rádio 95, emissoras parceiras. Para você que nos acompanha também pelos aplicativos, muito obrigado pela audiência. 11 horas 37 minutos. Balanço Esportivo é o segundo sábado ao vivo. Até meio-dia estarei com você, com o resumo das notícias esportivas neste sábado. Olha, a Copa da BR é o primeiro destaque na nossa programação, balanço esportivo. E a nossa seleção de Nova Olinda do Maranhão estreia hoje, fora de casa. A Yeshua não vai acompanhar, em virtude das condições técnicas para a transmissão lá no estádio Filosófico. Mas nós vamos ficar de olho informando a galera o placar momentâneo quando a bola estiver rolando lá na cidade de Presidente Médici. Vamos estar na NOEC TV na transmissão da Copa Nova Olinda, categoria sub-19. No próximo sábado, dia 25, a seleção de Nova Olinda joga em casa. Estaremos lado a lado com a nossa seleção. Olha, a Copa da BR prossegue neste final de semana com 8 jogos programados. Para este sábado, 6 jogos estão programados e para amanhã, 2 jogos programados. Inclusive um no horário do jogo da decisão da Copa do Mundo. Não entraram em acordo, então vamos brigar com a audiência da televisão e da Copa do Mundo. Olha, a bola rola hoje para os jogos da Copa da BR de seleções. Na cidade de Governador Newton Bello, a bola vai rolar hoje. Vamos trazendo os jogos ainda da rodada 2 para este sábado. Vamos lá. Sábado hoje, grupo 3. 2 jogos. É o grupo que está a seleção de Nova Olinda do Maranhão. No grupo 3 hoje, no estádio Dorgival Marinho, o Serra Dourada, na cidade de Santa Luzia do Paroá. Santa Luzia do Paroá e Centro do Guilherme jogam às 16h. Centro do Guilherme estreou com vitória, Santa Luzia do Paroá estreou perdendo na rodada da semana passada. Então, Santa Luzia do Paroá e Centro do Guilherme jogam às 15h45, é a apresentação das equipes, 16h, Trilo Apito, lá no estádio Dorgival Marinho, na cidade de Santa Luzia do Paroá. Atual campeão, defendendo o título e querendo a vitória hoje para entrar já na briga da classificação. Também pelo grupo 3, só que na cidade de Presidente Médici, no estádio Filozão, tem a estreia da seleção de Nova Olinda do Maranhão, Grupo 3. Estádio Filozão, Grupo 3, a bola rola às 16 horas. Presidente Médici e Nova Olinda do Maranhão. Presidente Médici que vem de derrota para Centro do Guilherme na primeira rodada. Nossa seleção busca pelo menos um empate, é um bom resultado fora de casa, já tirando 2 pontos de Presidente Médici, que é uma concorrente direto. Presidente Médici e Nova Olinda do Maranhão às 16h lá no Filozão. Nós vamos acompanhar o tempo em o placar em tempo real. Acreditamos que o nosso Antônio Santos irá acompanhar a seleção de Nova Olinda do Maranhão. Então hoje Grupo 3, Santa Luzia do Paró e Centro do Guilherme, seleção de Nova Olinda e Presidente Médici, na ordem Presidente Médici e Nova Olinda do Maranhão. Grupo 6, só que às 17h, lá no estádio Luiz Gomes Cavalcante, que tem iluminação em Pio 12, Pio 12 e Pindaré Mirim fazem suas estreias na competição hoje. Pio 12 e Pindaré Mirim, Pindaré que não estava na competição de 2025, retorna à competição, está de volta comandada aí pelo presidente da Liga Desportiva Pindaréense, o nosso José Humberto Souza, o Betão, né? Betão Povão, que comanda a equipe de Pindaré. Estreia das duas seleções na competição, jogo único hoje do Grupo 6, Pio 12 e Pindaré Mirim, às 17 horas, a bola rolando lá na cidade de Pio 12. Ainda hoje, já pela terceira rodada, em Governador Newton Belo, às 16 horas, na Arena Mangueirão, Grupo 4. Governador Newton Belo e São João do Caru jogam às 16h lá na Arena Mangueirão, na cidade de Governador Newton Belo. Newton Belo e São João do Caru. São João do Caru, que é o líder do grupo já, com 4 pontos, vai para sua terceira partida. Caso vença hoje, fora de casa, já garante classificação para a próxima fase a equipe de São João do Caru. Já pelo grupo, ainda pelo grupo 4, na cidade de Araguanã, no estádio municipal Nazão, 15h45 apresentação das seleções, 16 horas a bola rola para Araguanã e Zedoca. Araguanã que vem de vitória, vem de empate diante de Governador Newton Belo. Araguanã e Zedoca, 16 horas no estádio municipal Nazão, em Araguanã. E para fechar a rodada deste sábado, pelo Grupo 1, na cidade de Luiz Domingues, na Arena Creuza Braga, teremos Luiz Domingues e Amapá do Maranhão. Amapá fazendo sua estreia fora de casa no Grupo 1, lá na cidade de Luiz Domingues, na Arena Creuza Braga. São os jogos de hoje da Copa da BR. 6 jogos, né? 6 jogos hoje. 5 jogos começando às 16h. E Pio 12 Pindaré Mirim começando às 17h. Para amanhã, para fechar a rodada, teremos 2 jogos. 1 no período matutino, lá no povoado Gramado, no interior de Alto Alegre do Pindaré, Alto Alegre do Pindaré e Santa Luzia do Tide, que é Santa Luzia comandada aí pelo nosso Matheus Soledade. Alto Alegre e Santa Luzia jogam às 9h deste domingo. E para fechar a rodada, 16h, no estádio municipal Sena Leite, amanhã domingo, no mesmo horário da decisão da Copa do Mundo, Altamira do Maranhão e Buriticupu, fechando a rodada da Copa da BR com 8 jogos neste final de semana. Vamos aqui torcer e aguardar para que nossa seleção estreie hoje, né, de preferência pontuando fora de casa. Se não com uma vitória, mas com um empate, o importante é pontuar fora de casa, fazendo o pontinho fora de casa e cumprindo o dever de casa, que é vencer os jogos como mandante, certamente a seleção estará classificada para a segunda fase da Copa da BR, que tem 30 seleções brigando por este título nesta temporada. 11h45, 11h45, Na volta tem a Copa Nova Olinda Sub-19, a Copa do Mundo e os jogos do final de semana nas séries B, C e D e o Campeonato Maranhense da segunda divisão. Não saia daí, rapidinho eu volto.
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Muito bem, 11 horas 47 minutos em Nova Olinda do Maranhão. Seu balanço esportivo deste sábado até o meio-dia. Eu te faço companhia aqui pelas emissoras Rádio 95. Na internet, né, Davi? Aquele abraço para você. Rádio 95, lá em Santa Inês do Maranhão. Rádio Jussarau. Alô, Manuel. Aquele abraço. Demais emissoras. Alô, Wilson Brito. Flávio Ministro Damasceno, lá no seu canal da massa. É, rapaz, essa turma toda. Alô, Riquelme, Governador Nunes Freire, Hilton Lima, Zedoca, alô, Nilberto, Cidade Aragona. Aquele abraço para todo mundo. A Copa da BR em destaque na nossa programação. Muito bem, vamos trazendo as informações para você. O Campeonato Maranhense da Série B. Campeonato Maranhense da Série B. Já está definido os jogos, né? Daqui a pouquinho você traz para nós aí o Campeonato Maranhense da Série B. É, as semifinais do Campeonato Maranhense da Série B estão programadas para este final de semana. É apenas os jogos da ida, que é para se definir os times que irão subir. O jogo do acesso, né? Quem vencer os confrontos estará, logicamente, que na elite do futebol maranhense do próximo ano. Daqui a pouquinho a gente já destaca, daqui a pouquinho a gente vai destacar o Campeonato Maranhense da Série B, os jogos para este final de semana, né? Pinheiro e Lago Verde, enquanto que nós teremos aí Timon e o Real Resenha, que é o Araioses, né? Para definir. Primeiro jogo lá na cidade de São Luís e o último lá em Timon. Então nós teremos neste sábado nós vamos ter o Campeonato Maranhense da Segunda Divisão. Campeonato Maranhense da Segunda Divisão. Nós vamos ter para este sábado os jogos que vão definir os dois times que vão subir para a Série A do ano que vem. Em Pinheiro e Lago Verde, jogo de ida, e lá na cidade de São Luís, Araioses e a equipe do Timão. Na semana que vem, os jogos da volta. Vamos ficar de olho no Campeonato Maranhense neste final de semana. Vamos voltar para a Copa Nova Olinda, categoria sub-19. Semifinais programadas já para hoje e amanhã. Hoje, 16h, Estádio Municipal Mangueirão, a primeira semifinal. Nova Aliança de Zedoca. Vamos abraçar o Wilton Lima, lá em Zedoca. E o nosso Hilton Barata, aqui em Nova Olinda do Maranhão, os presidentes das escolinhas aí e as suas comissões técnicas. Nova Aliança, Guizedoca e Pelônia jogam 16 horas no Estádio Municipal Mangueirão. Transmissão pela NOEC TV no YouTube. O link já está disponível para a nossa galera aí nos grupos de WhatsApp. Nova Aliança e Pelônia jogam às 16h lá no Municipal Mangueirão. Se houver empate no tempo normal, decisão da vaga nas penalidades. O torcedor é convidado, portões abertos, não se paga absolutamente nada para acompanhar o futebol da garotada. Nova Aliança e Pelônia jogam 16h lá no Municipal Mangueirão. A segunda semifinal, amanhã 8h30 da manhã, também no Municipal Mangueirão, teremos Panela de Araguanã e Noex Sub-19. Clássico, né? Para se definir mais um finalista. Certo é que nós teremos as semifinais, dois grandes clássicos e confrontos. Garotada, ninguém quer perder, todo mundo quer estar na final do próximo dia 26, na final da Copa Sub-19, que teve 12 clubes participando. Municípios de Boa Vista do Gurupi, Nunes Freire, Presidente Médici, Centro do Guilherme, Santa Luzia do Paruá, Nova Olinda, Zedoca, Araguanã. Muitos atletas, 12 clubes
escolinhas, né, participando da competição. E hoje sai o primeiro finalista, Nova Aliança e Pelônia, 16h, amanhã 8h30, Panela de Aragonã e Noek, Nova Olinda, categoria sub-19. Os vencedores das semifinais farão a final domingo, dia 26 de julho, 16h, no estádio municipal Mangueirão, aqui na cidade de Nova Olinda do Maranhão. Então, a galera convidada, hoje, 16h, tem bola rolando lá no Mangueirão e você vai ficar vendo na Noek TV e acompanhando também o placar da seleção de Nova Olinda. Assim que a bola balançar a rede lá em Presidente Médici, nós vamos informar para você. Então, a Copa Nova Olinda chegando na fase semifinal da competição. Hoje, na programação esportiva, tem a decisão de terceiro e quarto lugar da Copa do Mundo, valendo uma nota pretíssima. É uma grana muito boa. França e Inglaterra, 18 horas. Às 18 horas, França e Inglaterra. Vale muito para o Kylian Mbappé. De repente, ele pode se tornar o artilheiro da Copa e o artilheiro de todos os tempos. Campeonato Brasileiro Série B, tem bola rolando hoje para Criciúma e Vila Nova, 16h, Ponte Preta e Goiás, também 16h. Esporte Clube do Recife e Operário do Paraná, 16h, e às 18 horas tem Atlético de Goiás e Atletique. Série D do Campeonato Brasileiro, a Série C está de recesso, né? Inclusive o atacante Richarlis, aqui de Nova Olinda, que defende o Maranhão Atlético, está de recesso aqui em Nova Olinda do Maranhão. Ó, Campeonato Brasileiro Série D hoje, quarta fase. Jogos de ida, Cianorte e Asa de Alagoas, Nacional do Amazonas e Iguatu, São José do Rio Grande do Sul e 13 da Paraíba, Uberlândia de Minas Gerais e Portuguesa de São Paulo, Goiatuba de Goiás e Ferroviário do Ceará, Luverdense de Lucas do Rio Verde no Mato Grosso e ABC de Natal. São esses os jogos de hoje do Campeonato Brasileiro da Série D. Já destacamos o Campeonato Maranhense e amanhã, domingo, também tem bola rolando. Amanhã o grande calendário é o calendário que encerra a Copa do Mundo. Amanhã, 16 horas, 16h, Espanha e Argentina decidem o título amanhã, 16h, lá em New Jersey. Amanhã, na Série D, 11h, São Luís e CSA de Alagoas. Jogo lá em Juí, interior do Rio Grande do Sul, 11h. 19 horas na Arena das Dunas, América de Natal e Gama. Amanhã também teremos bola rolando pelos campeonatos das séries inferiores em diversos estados. É o seu nosso balanço esportivo aqui pela sua emissora favorita, Rádio Exuá Nova Olinda do Maranhão, Rádio 95 Santa Inês. Alô, Davi Coelho. Rádio Jussarau, lá no interior de Santa Inês, e demais emissoras parceiras. Alô, nosso amigo Carlinhos, em Turiaçu, aquele abraço. Nosso Antônio Santos, o repórter. Wilson Brito. Flávio Ministro. Alô, nosso locutor, lá da Juf FM, na cidade de Governador Nunes Freire. Alô, Riba Filho, na Lins FM, na cidade de Santa e na cidade de Bacabal. Lá em Monção, nosso grande fera jovem do rádio, nosso João Batista Varlan. São Luís do Maranhão, Jauber Pereira e toda a equipe do Central Esportes e da Central de Notícias. Ontem, só para fechar o Campeonato Brasileiro da Série A, ontem na sexta-feira tivemos bola rolando no Campeonato Brasileiro da Série A. Jogos realizados ontem. Bahia 2, Chapecoense 0, Rodrigo Nestor e Ramon Gomes para o time do Rogério Ceni. No Maracanã, Fluminense 1 também para o Bragantino.
Mirassol 2, 1 para o Grêmio. Gol do Maranhense. Carlos Inis, que chegou a 30 gols no Grêmio. 46 jogos, 30 gols. Campeonato Brasileiro da Série A, que tem a liderança do Palmeiras, com 41 pontos. Flamengo tem 34, com 17 jogos. Fluminense tem 32, o Bragantino 30. O Atlético do Paraná tem 30, Bahia tem 29. Zona do rebaixamento, Mirassol tem 20. Vasco tem 20, Mirassol 19, Remo 18. Chapecoense 9 pontos.

Muito bem, o Balanço Esportivo só reforça que hoje tem a Copa Nova Olinda na NOEC TV. Estádio Mangueirão, portões abertos. E a galera que vai para Presidente Médici acompanhar a nossa seleção. Vamos ficar acompanhando a estreia da seleção Nova Olindense. Olha, programa ao vivo é bom por isso, né? Zé Vieira, diz que tá ligado no Balanço Esportivo e gostou do programa no sábado. Para encerrar com o hino do Vasco, pro nosso Zé Vieira. Um grande abraço. Obrigado às emissoras parceiras.

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0: 1:42.
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1: Tá todo mundo ligado, curtindo Só da Pop, que tá começando no seu final de semana. Salve, salve, gente boa, tudo bem por aí? Tudo tranquilinho? Por aqui, Eduardo Maidana, bora fazer a boa, bora fazer o final de semana muito mais top, muito mais incrível. Por aqui desfilam os maiores artistas do mundo, os melhores hits, aqueles que agitam as principais plataformas digitais e também as paradas mundiais. Confirma aí, aumenta o volume, vamos juntos, o Só da Pop começou. E pra abrir tem o som da britânica Lola Young. Messi, obrigado pela companhia, bom fim de...

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este que foi o quinto e último single de divulgação do álbum Thriller de Michael Jackson lá de 1982, Human Nature, que voltou às paradas recentemente por conta do filme Michael. E aí, você assistiu? Essa cinebiografia ficou fantástica. Eu particularmente gostei bastante. E você? Conta pra gente aí. Rolou por aqui também nessa sequência sonzeira do BTS com Swam. Também o de Ferreiro Além do Fim, e a gente começou com a Lola Young. Messi, obrigado pela companhia, um ótimo final de semana, você ligado conosco, conectado no Brasil ou fora dele, pelo rádio, pelo site, pelo aplicativo, através da assistente de voz inteligente, onde quer que você esteja. É um prazer ter você ligado aqui na nossa programação. Vamos nessa, o Soda Pop continua. Agora com o britânico Ed Sheeran, que vem ao Brasil em breve, Azizan.

0: Ted Swims com Bad Dreams, pra você ouvir aqui no nosso Soda Pop, porque música é o nosso oxigênio. Rolou por aqui também a Sabrina Carpenter com Man Child, e a gente começou com Ed Sheeran, ele que vem em dezembro ao Brasil em apresentação única, então não perde tempo, garante ter ingresso se ainda tiver, né? Porque pode ter acabado essa altura do campeonato, tem que conferir, né? Mas o Ed Sheeran é um super show e vale muito a pena, a gente ouviu nessa sequência o Azizan. Já depois do break tem muito mais música. Fica por aí, Soda Pop volta já.
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3: O Soda Pop continua. Obrigado pela companhia e audiência. Já estamos de volta com o nosso programa. Obrigado pela sua companhia. Você que tá de boa na lagoa, tá descansando nesse fim de semana, ou você que tá no trabalho também, obrigado pela parceria. Bom trabalho. Tamo junto, né? Alguém tem que carregar o piano. Tem jeito não. Soda Pop continua com mais música boa. A queridinha do momento, Taylor Swift, The Fate of Ophelia.

Tim Maia, se me lembro, faz doer pra gente matar a saudade aqui no nosso Soda Pop e o nosso flashback. Ainda passou por aqui nessa sequência. Musicão do Coldplay, Feels Like I'm Falling in Love. Também a Isa Cause Sal e a gente começou com a Taylor Swift com The Fate of Ophelia. Tudo de melhor pra você, um excelente final de Sin Love. Também a Isa Cause Sal e a gente começou com a Taylor Swift com The Fate of Ophelia.

0: Birds of a Feather, Billie Eilish, pra fechar mais uma edição do nosso Soda Pop. Passou por aqui também nessa sequência o som do Victor Clay de novo. E ainda I Just Mind, do Bruno Mars, pra fechar mais uma edição do nosso programa. Por hoje era isso, senhoras e senhores. Obrigado pela parceria, audiência, votos. De um excelente final de semana pra você. A gente se encontra, claro que sim, no próximo fim de mais uma edição do Soda Pop. Obrigado pela parceria de sempre. Tudo de melhor. Grande abraço. Tchau.
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1: Alô você, tudo bem? Sejam bem-vindos ao programa Central da Biografia, a valorização do talento brasileiro. Éder Machado na comunicação, prazer. E hoje o destaque vem pro grupo Pixote. Vamos com o pagode do Pixote, especial Central da Biografia, dá volume no rádio. Pra começar tem Insegurança.

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Maravilha, todo mundo ligado no Central da Biografia. O grupo Pixote é um dos grandes nomes do pagode romântico no Brasil. Foi formado em 1993 na cidade de São Paulo. O grupo surgiu quando jovens amigos da periferia de São Paulo, apaixonados por samba e pagode, começaram a se reunir para tocar em festas do bairro e também pequenos eventos. Antes da fama, os integrantes conciliavam a música com estudos e trabalhos comuns, participando de rodas de samba e apresentações locais. O nome Pixote foi escolhido por eles ainda na adolescência, representando juventude e simplicidade. O sucesso nacional veio na década de 90 com músicas que marcaram época no pagode romântico. Entre as principais estão Insegurança. Com letras românticas e melodias marcantes, o Pixote conquistou espaço nas rádios, gravou vários CDs e DVDs e se consolidou como um dos grupos mais respeitados do gênero. Vamos nessa, Pixote, ouvimos Asas Agora Tem, Atentado ao Pudor. Dá volume, Pixote, pra você, Rolando.

0: O que que tá te dando na cabeça?
1: Revelação, fala baixinho.
2: Alô, bateria.
1: Bate palma aí, revelação. Obrigado, meu querido.
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0: Noite especial no Central da Biografia. Vamos a um rápido intervalo e a gente volta já já. Pichote, ouvimos Coisa Louca. Em seguida tem mais Pichote.
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0: Legal demais, então, você está acompanhando o programa Central da Biografia, a valorização do talento brasileiro. Vamos nós, então, sejam bem-vindos. Ao longo dos anos, o grupo Pichote passou por algumas mudanças na formação, mas manteve como vocalista principal Dodô, uma das vozes mais conhecidas do pagode. Atualmente, o Pichote segue ativo, realizando shows pelo Brasil, participando de festivais de samba e pagode e lançando novos projetos. O grupo mantém uma base fiel de fãs e continua sendo referência no pagode romântico. Vamos lá, dando volume no rádio, Central da Biografia, especial Pichote. Proibido é mais gostoso.

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0: Eu gosto dessa aqui, ó.

0: Xadé!
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0: Segura aí, ó. Presta atenção.

0: He's not there.
1: É o Pixote pra você, o pagode gostoso no programa, na academia. Mais uma do Pixote, nossa viagem.

0: Pichote Previsível. Assim vamos chegando ao final da edição de hoje do Central da Biografia. Foi uma hora inteirinha com o pagode do Grupo Pichote. Obrigado pela audiência de vocês. Até o próximo especial. Valeu!
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8: Alô, alô, galera! Tô chegando! Tá começando mais uma edição do Top 10 Brasil. As melhores músicas, muito mais você no ar. Aqui na rádio é sucesso.
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8: Muito prazer pra todo mundo. Eu sou o Renato Neves, o seu amigão aqui do rádio. E a partir de agora vai ser muita música boa. Meu amigo, minha amiga, prepara o coração, aumenta o som, porque o seu fim de semana tá garantido aqui na nossa rádio com o programa Top 10 Brasil. Aquelas músicas mais tocadas. Aqui todo mundo tá comentando. As músicas que realmente são sucesso vão tocar pra você aqui, ó. Desfilar pra você na íntegra, na rádio que tá todo mundo acompanhando. Seja pela internet, pelo Daiwall, seja pelos aplicativos. Nossa, é tão bom saber que você tá junto conosco. Curtindo aí também o melhor do seu fim de semana. Vamos lá então, menos papo, mais músicas e muito mais você no ar. Um jeito diferente de fazer FM.
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8: E já vem chegando o 10º lugar de hoje. Tem o som do Gustavo Lima, embaixador, com Retrovisor. Essa tá tocando muito.
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1: Em oitavo lugar, tem o som do Matheus e Cauã. Admita, participação da Luana Prado.
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0: 3.
1: Em terceiro lugar, tem o som do Diego e Vitor Hugo, BG Acura, medalha de bronze na programação.

0: Pessoal, em intervalo, a gente volta já já, trazendo muito mais músicas e muito mais som legal. Não sai daí não, o nosso fim de semana promete muita coisa boa ainda. A gente volta já já, eu conto com você.
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0: 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E aí, já de volta no Top 10 Brasil. As melhores músicas no seu dial. Aqui é muito mais você no ar. Top 10. De volta já trazendo o segundo lugar de hoje. Medalha de prata. Tem Zé Neto e Cristiano, Cadeira Cativa.
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0: gostou, faz barulho aí.
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2: Em primeiríssimo lugar tem o som do Eduardo Costa, Imagina Eu.

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1: Aí então, o som do Eduardo Costa. E agora a gente segue para o Top Mundo. Você já conhece, já sabe como funciona. Após as 10 mais pedidas, o Top 10 vem chegando o Top Mundo, que são aquelas mais bombadas fora do Brasil aí que tá todo mundo acompanhando, que estão fazendo o maior sucesso. Aumenta o som, vem comigo.
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1: 10. Agora na programação você acompanha as mais pedidas, aquelas que são sucesso nas principais plataformas digitais. Acompanha com a gente e confirma daí se é ou não é sucesso.
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1: Top 10. Finalzinho do horário, finalzinho do programa. Só resta agradecer a você o carinho, o rádio ligado, a participação. Um beijo tamanho do planeta. A gente se encontra agora no próximo fim de semana, trazendo mais músicas nessa energia boa, gostosa, do nosso jeito único de fazer FM, abraçando cada amiga, cada amiga, esteja onde estiver, acompanhando pelo rádio, pela internet. Você que está ouvindo pela primeira vez, seja muito bem-vindo, muito bem-vinda. Sabadão tem muito mais, hein? No Top 10 Brasil, Top Mundo, as mais pedidas e esse jeito legal, único, que ultrapassa as barreiras da comunicação. Beijo pra todo mundo e até o próximo fim de semana.
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6: Vamos

0: mais uma edição do Central do Axé. Não adianta tu tá caçando outra história não, velho. Aqui é a melhor
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0: a melhor estação do seu rádio, apresentando o Central do Axé, seu amigo locutor Tárcio Pinheiro, com a melhor seleção do Axé Music. A você, meu muito obrigado pela sua audiência. Eu só quero te pedir uma coisinha, viu, velho? Tu vai aumentar esse volume, tu bota o volume no talo, que pra ouvir axé tem que ser no talo, não adianta não, viu? A melhor seleção pra você tem novidade, tem música do passado que já fez você dançar muito. Tu já pulou carnaval? Pulou muito carnaval? Então, a gente também relembra essas músicas do passado, viu? Cola com a gente que aqui é sucesso, viu, pai? Central do Axé, apresentação de Tárcio Pinheiro, na melhor estação do seu rádio. Vem com a gente, o nosso programa tá só começando nesse terceiro final de semana de julho. Programa tá só começando nesse terceiro final de semana de julho.

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2: É mais uma do GG, cara.

0: Meu benzinho que tá lá.
1: Tu lembra dessa música, Sonoplasta? Ô, velho, eu não sou tão velho assim, não. Mas eu já cantei essa música no karaokê e muito. Tu lembra? Pois é. É, agora a gente vai voltar no tempo pra lembrar um daqueles sucessos aí que marcaram gerações. Tu tem quantos anos, Sonoplasta? Eu tenho 31, viu? Tu tem mais do que isso? Então tu já cantou mais do que eu essa música, com toda certeza. Essa música aí conquistou o Brasil, ritmo contagiante. É a energia mesmo do Axé Music marcando presença, viu? E tocou muito em carnaval, toca até hoje em carnaval, micareta, as festas de todo o país. Essa música é sinônimo de quê? Sinônimo de alegria, animação, a força do Axé Music. Então tu vai aí, do outro lado, aumentar o volume. Eu já pedi pra aumentar o volume umas 15 vezes hoje, não foi bem? Mas tu aumenta mais um tiquinho aí, por favor. Bora embarcar nessa viagem aqui. É nostalgia no ar, no Axé Music, do Central do Axé. Voa, voa, aviãozinho, bora, Sonoplasta!
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0: do seu final de semana, marcando presença aqui na sua rádio favorita. Agora tu aguarda só um minutinho aí, velho. É ligeirinho, viu? Ligeiro mesmo. E na instante a gente volta com mais Central do Axé. Pera aí!
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0: Nem demorou, velho. Já de volta com Central do Axé aqui na sua rádio favorita. Ótimo final de semana pra tu que tá chegando agora. E vem com a gente. Vou sentar.

0: Central do Axé, no final de semana, na rádio da galera, rádio que o povo gosta, rádio que o povo curte. E é o seguinte, Vu, eu quero aqui, inclusive, mandar um grande abraço pro meu amigo Júnior. Júnior está acompanhando o nosso programa lá na cidade de Uruçuca. Ô, Júnior, obrigado, meu irmão. Júnior, por acaso, disse que me encontrou aí no Instagram. Disse, rapaz, é você que apresenta o Central do Axé. Eu te escuto aqui, velho. Valeu, viu, Júnior? Grande abraço pra você, pra toda a sua família. Eu quero aproveitar aqui também, mandar um grande abraço para o povo lá de Caruaru. A galera lá do Pernambuco. Ô, meu Pernambuco! A gente tem ouvinte demais da conta aí no Pernambuco. Saudações, muito obrigado pela audiência. Também você aí de São João do Polesine, Rio Grande do Sul. Tchê. Também tem axé rolando por aí. Mandar um abraço pra minha amiga Maria das Graças. Alô, dona Maria das Graças, muito obrigado, viu, pela moral. Dona Maria das Graças também sinalizou que tá ouvindo o programa. A galera de Trancoso, alô, meu tio Wagner. Alô, também pra minha tia Gilmar, alô, Dudu, alô, Telzinho, toda a família. Um abraço pra vocês, viu? Gravaram e mandaram aqui pro Tarso Pinheiro dizendo, oi, tamo ouvindo, tô aqui, viu? Em Trancoso, na Bahia. Ei, rapaz, Trancoso é bonito demais da conta. Tu é doido, velho. Também, um abraço pra galera lá do Maranhão. Alô, você do Maranhão. Valeu, a galera do Nordeste ligada. A galera do Rio Grande do Norte também, nos acompanhando sempre. Valeu, galera do Rio Grande do Norte. Saudações, muito obrigado pela audiência. Você pode também estar sinalizando aí, viu, que tá ouvindo o nosso programa. Manda recado e a gente fala seu nome aqui. Agradece demais da conta pela sua moral, pela sua audiência. Sonoplasta, capricha aí, meu irmão. Tu vai trazer uma do Saulo Fernandes, que eu tô agoniado pra ouvir aqui, Saulo Fernandes, no programa. Bora!
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0: aqui estamos nós falando da Bahia mais uma vez.
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1: Já terminou, bicho? Ah, não tô botando fé no negócio desse, não. Ligeiro assim, sonoplasta, vamos entrar em contato com a direção aqui da rádio pra informar a possível mudança pra mais de uma hora, que tá ligeiro demais, aí. Eu tô, já tô cobrando aqui, viu? Bora aumentar o tempo do Central do Axé, que ligeiro assim não dá não, velho. Brincadeiras à parte, tudo que é bom dura pouco. É ligeiro assim, ó. Passa rápido demais, uma horinha no Central do Axé, mas não fique triste. Próximo final de semana nós temos mais um encontro marcado. E vem aí mais um programa aqui, é Rochedo de Santa Maria, na sua rádio favorita. No mais, agradecer a você pela audiência e a gente tem um encontro marcado. Não esquece, próximo final de semana, o último final de semana do mês de julho, Central do Axé aqui na sua rádio. O meu nome é Tárcio Pinheiro e eu já fui, papai!
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4: Oito e seis. 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